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1: 9:02.
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Existe uma teoria que se chama 90-10, onde uma pessoa tem 90% daquilo que você procura em alguém. Só que você foca naqueles 10% que falta. Aí você sai pra rua, se aventura, e realmente você encontra aqueles 10%, mas não se deu conta que perdeu os 90%.

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1: 9h31.
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1: 9h45.
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3: 10 e 1.
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7: Oi, oi, oi. Tô chegando por aqui com o meu, com o seu, com o nosso amor sem fim de hoje. Terça-feira, dia 11 de agosto de 2026. Eu, Vanessa Medeiros, fico com você a partir de agora. Fique comigo então, fique ligado, combinado? Te desejo uma ótima terça-feira. Vamos juntos por aqui em 3 horas da nossa programação super romântica e apaixonada, programação caprichada. Você sabe muito bem disso. Então, aumenta o volume e vem comigo, coração, com a melhor programação do seu rádio.

0: na dinâmica, tá legal. É aqui na 105.9 que a gente se encontra. É a minha, é a sua, é a nossa Dinâmica FM de Jacutinga, Minas Gerais. Eu quero convidar você a seguir e curtir as nossas postagens nas redes sociais. No Facebook, procure Dinâmica FM Jacutinga. E no Instagram, @DinâmicaFM. Segue a gente lá e fique por dentro de tudo o que acontece aqui na rádio. Acesse também o nosso site, dinamicafm.com.br. Ah, e eu quero muito a sua participação. Nosso WhatsApp sempre à disposição. Mande mensagem, peça sua, participe. 35-3185-0145. 35-3185-0145. 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Procure Dinâmica FM 105.9, tá bom? Vem comigo. A partir de agora, vamos juntos com o nosso amor sem fim até a 1 hora da madrugada. 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Aumenta o volume porque tá no ar o nosso amor sem fim. Aqui na Dinâmica FM.
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0: A gente começa o Amor Sem Fim de hoje desejando a você uma ótima terça. E a primeirinha já tá aqui com o Neil Diamond, I Am, I Said. Excelente terça pra nós.

0: You're Beautiful. Ouvimos James Blunt fechando o primeiro bloco. E essa foi só a nossa primeira sequência. Já já tem mais, segura.
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4: 10:18.
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3: Você ligado no Amor Sem Fim, o nosso amor ligado em você sempre. Agora por aqui, Faith No More Easy. Excelente terça.

0: Chase and Cars, Snow Patrol, fechando mais um bloco. Eu vou, mas eu volto, não saia daí.
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0: você ligado no Amor Sem Fim, o nosso amor ligado em você sempre. E por aqui, vamos juntos.
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0: Agora tem Heart, What About Love?

0: Straight from the Heart. Ouvimos este clássico com Bryan Adams, fechando o bloco. Daqui a pouquinho tem mais, não saia daí, te espero com muito amor em forma de música.
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4: 10h46.

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5: Agora tem Bee Gees, I Started a Joke.

0: e Vanessa Minnal, ouvimos Alice Cooper. E assim a gente fechou a nossa primeira hora. Temos mais duas horas. Sim, senhor, sim, senhora. Então não saia daí porque eu te espero com muito amor em forma de música. Para você, sempre aqui na melhor.
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4: 11:01.
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5: Estamos apresentando o Amor Sem Fim. Eu e você juntos, sempre aqui na melhor sintonia.
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5: E abrindo a segunda hora agora, na nossa trilha sonora, tem Eyes of Shiva, Alone. Ótima terça pra nós.

0: Baby, I'm I Want You. Ouvimos Brett. E assim a gente fechou mais um bloco. Eu vou rapidinho pra voltar já já. Aguenta aí.
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5: 11:14.

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7: Você ligado comigo aqui no Amor Sem Fim. Eu te desejo uma excelente terça.
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7: Agora tem Alanis Morissette, You Learn. Linda, linda essa canção. Aumenta o volume aí, vale a pena.

0: Bia Lanamore, ouvimos Another Level e assim a gente fechou mais um bloco. Chegamos na metade do programa, portanto, tem muito mais pela frente. Segura que o intervalo é rapidinho, prometo.
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4: 11:29.
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0: disse pra você que o break era rapidinho, tô de volta com mais amor e menos drama.
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0: E agora, chegando por aqui, Biquíni Cavadão, quando eu te encontrar? Excelente terça pra nós.

0: My Girl, Phil Collins, cantando e encantando por aqui com essa música linda. E assim, com este sucesso internacional, a gente fechou mais uma super sequência da nossa programação musical. Paradinha rápida e eu volto já já.
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4: 11h45.
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6: Ligado comigo aqui no Amor Sem Fim. Tudo de melhor na sua vida é o que eu te desejo do fundo do meu coração.
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6: Agora, na nossa programação, vamos ouvir Mr. Big, Wild World. Ótima terça.

0: Via Man, Aqua fechando a hora. E eu vou pra voltar já já com muito, muito mais. Segura, te espero com o nosso Amor Sem Fim. Amor em forma de música, sempre aqui pra você.
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5: 00:30.
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0: Estamos apresentando Amor Sem Fim. Que delícia ter você comigo. Que alegria ter a sua companhia na melhor sintonia.
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0: Abrindo a última hora, eu quero desejar agora a você que está completando idade nova nesta data querida, paz, saúde, muitos anos de vida. Felicidades, tá certo? E abrindo essa hora agora, vamos curtir juntos Chicago, que tal? Your Inspiration no Amor Sem Fim.

0: How Deep Your Love. Essa música tem o meu coração. Take That. E já já tem mais. Segura aí.
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4: Meia-noite 12.
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0: Ligado comigo aqui no Amor Sem Fim.
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0: Broken Strings, James Morrison e Nelly Furtado, fechando esta sequência. Eu vou ali faturar o leitinho das crianças, mas eu volto já já.
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4: 12:26.
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3: De volta por aqui com você e pra você. E agora no Amor Sem Fim, chegando sucesso internacional na nossa programação musical. Vamos ouvir Oasis com a música Wonderwall.

0: Secrets, ouvimos Nick Fresh. E assim a gente fechou o bloco. O intervalo é rapidinho, você sabe disso, é um piscar de olhos, então eu vou ali pra voltar já já com a última sequência de hoje do nosso Amor Sem Fim. Até já.
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4: 00:39.

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6: Tô de volta por aqui com o Amor Sem Fim de hoje. E que bom ter você comigo. E agora, como eu prometi, vamos ouvir Never Surrender, Carhartt.

0: Waiting for a Star to Fall, Sweet Sensation, colocando um ponto final na programação musical mais romântica do seu rádio. O Amor Sem Fim de hoje fica por aqui. Eu desejo para você muito amor na sua vida sempre. Amor é fundamental e na nossa programação musical amor tem de sobra. Amanhã eu volto, tá bom? Fique bem. Beijo grande e agora tchau. Bye, fui.
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5: 12:55.

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4: Meia-noite 57.

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3: 5h58.
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11: Salve, salve, gente! E aí, tudo bem? Chegando com mais uma edição do nosso Laço do Peão especial dessa quarta-feira maravilhosa. Hoje, dia 12 de agosto de 2026. E a partir de agora tem um montão de música boa para deixar você muito mais alegre, muito mais alto astral. Muito prazer, eu sou o Chicão, Chico Senna, junto com você. Bora que tá começando!

0: tá na dinâmica, tá legal. E aí, meu povo, você é ligado com a gente aqui em 105.9, Jacutinga e toda a região. O nosso site você já sabe, né? dinamicafm.com.br pra você acompanhar nossa programação de onde você estiver, tá bom? O nosso Facebook pra você curtir a gente é o facebook.com/dinamicafmjacutinga. Tem ainda o nosso Instagram também, @dinamicafm. E o nosso WhatsApp, claro, pra você participar, interagir com a gente, mandar pra cá sua mensagem. É o DDD 35 31 85 0145. Ah, lembrando também do nosso aplicativo. Tem o nosso aplicativo pra você baixar também, levar a gente pra onde você for, viu? 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Opa, bom dia, bom dia. 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
2: A primeirona, João Neto e o Frederico com o Rio Negro e Sulimões, solteiro sofredor.

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1: É, tem coisas que a gente promete, mas não cumpre, né, gente?

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2: Um beijo, Luan Santana. Teve ainda o seu oposto com Jorge Henrique e Rodrigo. Teve sorte que você veja bem com Maiara e Maraíza. E ainda João Neto e o Frederico com o Rio Negro e Sunimões. Solteiro, sofredor. Começando com tudo, aceitando o nosso Laço do Peão. Uma ótima quarta-feira para você, dia 12 de agosto. Bora de intervalo bem rapidão e eu volto já.
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4: 6:14.

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7: 6:17.
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9: Já estamos de volta por aqui trazendo aquele sucesso super especial que você gosta de ouvir.
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9: Desapaixona Cleiton, Romário e Natan.

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1: E o coração que manda, Jefferson Moraes. Teve ainda o Talagaço, quem de nós dois teve o Sede Cor com a Eterna Rainha da Sofrência, Marília Mendonça, e ainda Desapaixona, Cleiton, Romário e Natan, cantando pra gente nessa quarta-feira maravilhosa. E aí, tá tudo bem por aí? Bora participar, viu? Deixa eu mandar um alô especial pro Bruno. Alô, Bruno, tudo bem por aí? Abraço pra você, uma ótima quarta-feira, valeu pela audiência, viu? Intervalo rapidão e eu volto já já.
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3: 6:29.

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2: 6h31.
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4: Laço do Peão, já de volta por aqui no seu rádio, com um montão de música boa pra você.
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4: Lauana Prado, quem tá fazendo?
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2: Não era você, João Bosco e Vinícius. Teve ainda Saudade que Bate com João Gustavo, Murilo e Cleiton e Romário. Teve Procura-se, Duda Bertelli. E ainda Quem Tá Fazendo com Laona Prado cantando pra gente essa quarta-feira maravilhosa, dia 12 de agosto. Inclusive, pra você que tá completando idade nova hoje, parabéns, viu? Saúde! Tudo que é de bom e eu volto daqui a pouquinho com muito mais.
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5: 6:43.
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5: 6:45.
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2: Já estamos de volta. Cadê a Sônia? Oi, Sônia, tudo bem? Beijo pra você, obrigado pela audiência, valeu pela sintonia.
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2: É a pessoa errada, Paulo e Natan com a Mari.
13: É fácil não, viu, Mari?

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2: Ô, vida, Jonete e Frederico. Teve ainda Mentirosa com Hugo e Guilherme Wesley Safadão. Teve também Para de Me Tratar Bem com Murilo Rufi. E ainda Pessoa Errada com Paulo e Natan e Amari cantando pra gente essa quartona maravilhosa. Encerrando a nossa primeiríssima hora de muito sucesso, mas depois do intervalo, eu tô de volta com muito mais pra você.
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4: 6:56.

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7: 6h59. 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
8: Simbora, turma! Já estamos de volta aqui na sua rádio preferida, na mais ouvida em toda a região. E a partir de agora tem mais uma hora completa do nosso Laço do Peão.
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8: Oba! É Diego Victor Hugo, é o lado idiota.

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2: Diferentona, Ícaro e Gilmar e Luan Pereira. Teve ainda Henrique e Juliano, Alô Inveja, teve a Balada Boa com Gustavo Lima e ainda O Lado Idiota com o Diego e Victor Hugo cantando pra gente nessa quartona maravilhosa, dia 12 de agosto. Bora pra mais um intervalo, daqui a pouquinho tem muito mais.
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3: 7:14.
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6: 7:17.
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8: Coisa boa demais ter você junto com a gente aqui na rádio que mais cresce em audiência em todo lugar. Pra você que tá trabalhando, pra você que tá de boa em casa aí, ó, descansando, tá de folga, tá de férias, bora aproveitar, né?
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8: Marcos e Belucci é o casal de solteiro.

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1: Às vezes no relacionamento entre você e alguém, a sua pessoa, nesse caso, é a melhor pessoa. Certo?

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1: Eu sigo e sigo sofrendo Guilherme Santiago e a Ana Castela. Teve ainda o famoso Borogodó de Mariane Matheus, teve Kaique e Felipe Luan Santana, Minha Pessoa, e ainda casal de solteiro com Marcos e Belucci, cantando pra gente nessa quarta-feira maravilhosa. Bora pra mais um intervalo bem rapidão, eu volto daqui a pouquinho.
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3: 7h28.
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1: 7h31.
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4: Aô, laço do peão, aumenta o volume, chegando aquele sucesso especial pra você.
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4: Cerveja falando, Matheus Henrique e Gabriel.
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2: Celular 2, Marília Tavares. Teve ainda bem feito o Taeme e Thiago cantando pra gente o Beijo das Galáxias com Zeneto e Cristiano. E ainda Matheus Henrique e Gabriel Cerveja falando. Bora de intervalo bem rapidão. Eu volto daqui a pouquinho. Aguenta aí.

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2: 7h43.
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13: 7h47.
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15: Ô, Laço do Peão já de volta, gente. Reta final, hein? Do nosso Laço do Peão dessa quarta-feira maravilhosa, dia 12 de agosto.
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2: Aceita que ela tá comigo, Diego Arnaldo e Luan Pereira. Teve ainda Te Amo e Ponto Final com Joanete e Frederico. Teve Contra o Mundo, Simone Mendes e ainda Hugo e Guilherme, Quebrador de Promessas. Encerrando mais um Laço do Peão. Obrigado pela audiência, pela companhia. Fiquem todos com Deus, é com Ele que eu estou indo. A gente volta a se encontrar amanhã, quinta-feira de TBT. E é claro que eu conto com você. Até lá, tchau gente, fui!
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5: 7:59.

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4: 8:16.

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1: Existe uma teoria que se chama 90-10, onde uma pessoa tem 90% daquilo que você procura em alguém, só que você foca naqueles 10% que falta. Aí você sai pra rua, se aventura, e realmente você encontra aqueles 10%, mas não se deu conta que perdeu os 90%.

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1: 8:28.
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4: 8h31.

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uma quarta-feira abençoada para todos nós. Que bom saber que você está sintonizado, que bom saber que você está ligadinho aí na Dinâmica FM, que bom. Ó, quero falar também com você que está aí ouvindo, assistindo pela internet. Obrigado. Clica aqui, ó, você que está acompanhando pela internet, para um pouquinho aí, você que está ouvindo, clica aqui no joinha para você curtir. Entra aqui nos comentários para você dar o seu oi, o seu olá, a sua saudação. E se for o caso, se você estiver precisando, põe aqui um pedido de oração. Gente, hoje é quarta-feira. Daqui a pouquinho, as portas da igreja vão estar abertas. Quando for 9 horas em ponto, nós vamos começar uma manhã de esperança. Uma manhã de fé. Uma manhã para a gente... Olha, se entregar, se derramar na presença de Deus, tá? Então, hoje, quarta-feira, que horas que vai ser? 9 horas da manhã. Pastor, de manhã eu não posso, eu vou ter à noite também. Atenção, à noite vai ser uma noite de fé, de esperança. As portas da igreja vão estar abertas à noite. Quando for 7:30... a gente começa uma noite especial para você se entregar, se render ao Senhor. Ah, que bacana que você está aí, ó, acompanhando o programa, que bacana. Você está pela internet? Clica aqui no joinha, entra aqui nos comentários para você dar o seu oi, o seu olá. E você ouvindo o programa, participando, e você vendo que pode edificar outras pessoas, compartilhe com outras pessoas, para nós juntos levarmos uma mensagem de esperança. Gente, hoje, quarta-feira, também tem o nosso culto lá em Bueno Brandão, às 19h, no bairro dos Cardosos. O que que o domingo tem? Que o domingo se tornou um dia que a maior parte das pessoas não trabalham. O que que tem o domingo que se tornou meio que um feriado? Tem pessoas que trabalham, mas uma boa parte, uma grande parte não trabalha. O que que fez? O que que fez o domingo ser assim?

é que o Brasil e a maior parte dos países da Europa, da América Latina, os Estados Unidos, a Inglaterra, uma parte dos países da Terra, eles são cristãos. Já tem países que são muçulmanos. Aí a sexta-feira é especial para eles, por causa de Maomé, seu grande líder. O povo de Israel, os judeus, já o sábado é que é especial para eles, por causa da lei de Moisés. Agora nós, os cristãos, o domingo é um dia especial para nós. Por quê? Porque numa sexta-feira o Senhor Jesus Cristo morreu na cruz. Mas no domingo ele ressuscitou. Então o domingo se tornou um dia importante para nós, porque domingo é dia de celebração, domingo é dia de adoração, domingo é dia de nós nos apresentarmos diante de Deus com um cântico espiritual de adoração, de louvor ao nosso Deus, porque Ele é o Deus vivo, esteve morto, foi morto, mas ressuscitou e está vivo para sempre. Qual a diferença de Jesus Cristo e das outras pessoas que morreram e ressuscitaram também? Nós temos aí muitos exemplos de pessoas que ressuscitaram, que morreram e ressuscitaram. Só que todos que morreram e ressuscitaram, tornaram a morrer. Mas nosso Senhor Jesus Cristo, ele morreu e ressuscitou para nunca mais morrer. Olha, que coisa poderosa. Por que que o domingo se tornou um dia tão precioso? Por que que o domingo se tornou um dia tão especial? Porque é o primeiro dia da semana. E tudo que é primeiro pertence a Deus. A primícia é de Deus. Os primeiros frutos são de Deus. A primeira parte daquilo que vem à nossa mão pertence a Deus. Então, quando você separa o domingo para Deus, você está consagrando a semana ao Senhor. Você está falando em outras, você está mandando uma mensagem lá para o céu, dizendo assim, ó, primeiro Deus, aí depois eu vou atrás das minhas coisas. Você está falando assim, eu coloco Deus em primeiro lugar na minha vida, aí depois eu vou atrás das outras coisas. Quando você faz isso, você está honrando a Deus. Você está ministrando a Deus. Você está servindo a Deus. Você está se dedicando a Deus. Agora observe isso. Observe isso. Por favor, observe isso. Domingo a gente tem 4 horários. Primeiro horário, 8 horas da manhã. Em Bueno Brandão. A nossa igreja em Bueno Brandão está do lado do Banco Sicredi. Em frente da agência dos Correios. Em Jacutinga a gente tem domingo, 8:30 da manhã. E 18:30 da noite no mesmo endereço. Em Jacutinga, no centro da cidade, Rua Santo Antônio, 321. E nós temos também em Jacutinga, na igreja lá da vila, nós temos à tarde, 5:50 da tarde. Atenção para o endereço, 5:50 da tarde é na vila, Rua João Pessoa, 1749. Eu estou com a Bíblia aberta aqui, em Gênesis capítulo 26. E eu quero ler para você. E houve fome na terra, além da primeira fome que houve nos dias de Abraão. E Isaac.

Isaque foi a Abimeleque, rei dos filisteus, e foi até Gerar. E o Senhor apareceu a ele e disse: não desças ao Egito, habita na terra que eu te direi. Peregrina nesta terra e eu serei contigo e te abençoarei, pois a ti e a tua semente eu darei todas estas regiões, e eu farei um juramento que jurei a Abraão teu pai, e eu farei tua semente multiplicar como as estrelas dos céus. E darei a tua semente todas estas regiões, e em tua semente serão abençoadas todas as nações da terra, porque Abraão obedeceu a minha voz, guardou a minha ordem, meus mandamentos, meus estatutos, minhas leis. E os homens do lugar lhe perguntaram acerca de sua esposa, e ele disse: ela é minha irmã, pois ele temia dizer: ela é minha esposa, para que, dizia ele, os homens do lugar não me matem por causa de Rebeca, pois ela era muito linda. E aconteceu que, quando ele já estava lá um longo tempo, Abimeleque, rei dos filisteus, olhou pela janela e viu, e eis que Isaque estava brincando com Rebeca, sua esposa. E Abimeleque chamou Isaque e disse: eis que ela certamente é tua esposa, e como tu dissestes, ela é minha irmã. Isaque lhe disse: porque eu disse, para que não morra por causa dela. E Abimeleque disse: o que é isto que tu nos fizestes? Alguém do povo poderia facilmente ter deitado com a tua mulher, e tu poderias ter trazido culpa sobre nós. E Abimeleque ordenou a todo o seu povo, dizendo: quem tocar neste homem e em sua esposa, certamente morrerá. Então Isaque semeou naquela terra e recebeu no mesmo ano 100 vezes, e o Senhor o abençoou. Isaque se engrandeceu e foi adiante, cresceu até ser muito grande, porque ele tinha posses de rebanhos, posses de gados e uma grande quantidade de servos, e os filisteus o invejaram, porquanto todos os poços que os servos de seu pai haviam cavado nos dias de Abraão, os filisteus haviam fechado e enchido com terra. E Abimeleque disse a Isaque: sai de nós, pois é muito mais poderoso do que nós. Isaque partiu dali e armou sua tenda no vale de Gerar e habitou ali. Isaque cavou novamente os poços de água que eles haviam cavado nos dias de Abraão, seu pai, pois os filisteus haviam fechado depois da morte de Abraão, e ele chamou seus nomes segundo os nomes pelos quais seu pai os havia chamado. E os servos de Isaque cavaram no vale e encontraram ali um poço de águas correntes. E os pastores de Gerar contenderam com os pastores de Isaque, dizendo: a água é nossa. E ele chamou o nome do poço Ezeque, porque condenaram com ele. E eles cavaram outro poço e condenaram por aquele também. Chamou o nome de Sitna. E ele partiu dali e cavou outro poço, e por aquele eles não contenderam, e chamou o seu nome de Reubote. Ele disse: pois agora o Senhor fez um lugar para nós, e seremos frutíferos na terra. E ele foi dali para Berseba, e o Senhor apareceu a ele naquela mesma noite e disse: eu sou o Deus de Abraão, teu pai. Não temas, pois eu estou contigo, e te abençoarei e te multiplicarei por causa do meu servo Abraão. E ele edificou um altar ali, invocou o nome do Senhor, e armou sua tenda ali, e os servos de Isaque cavaram um poço. Então Abimeleque foi até ele de Gerar com Alsate, um de seus amigos, e Ficol, o capitão-chefe de seu exército, e disse-lhes: por que viestes a mim, visto que vós me odiais e me enviais de vós? E eles disseram: vimos que certamente o Senhor estava contigo, e dissemos que haja agora um julgamento entre nós e ti, façamos um pacto contigo, de que tu não nos fará mal, assim como não te tocamos, e assim como fizemos a ti somente o bem, e te enviamos de nós em paz. Tu és agora o bendito do Senhor. E ele lhes fez um banquete, e eles comeram e beberam. E eles se levantaram cedo de manhã e juraram um ao outro. E Isaque

que os despediu e eles partiram dele em paz. E aconteceu no mesmo dia que os servos de Isaac vieram e lhe falaram com respeito ao poço que haviam cavado. Eles disseram, nós encontramos água, e ele chamou-o de Seba. Por isso o nome da cidade é Berseba, até esse dia. E Esaú era da idade de 40 anos quando ele tomou por mulher Judite, a filha de Beeri, o Eteu, o Becemate, filha de Elon, o Eteu, que foram para Isaac e Rebeca, uma amargura de espírito.

Gente do céu, o que está acontecendo aqui? Olha só. Existe uma diferença entre o milagre e a bênção do Senhor. Vamos lá. Qual que é a diferença do milagre e da bênção? Qual que é a diferença? O milagre é por causa de uma necessidade. O milagre, ele é uma vez. Um exemplo. Eu estou passando, estou precisando, a minha necessidade que eu estou precisando é financeira. Aí acontece um milagre financeiro na minha vida. Aí eu, o que acontece comigo? A minha necessidade foi suprida. Tá entendendo? Agora, eu estou doente. Aí acontece um milagre, eu sou curado. Tá entendendo? Agora, e a bênção? Que jeito que é a bênção? Quando eu tenho uma bênção de Deus, eu não vou precisar de um milagre. Por quê? Por que que não? Porque a minha vida é uma bênção. Tá entendendo? Vamos lá. Qual que é a diferença de uma pessoa abençoada para uma pessoa que está precisando de um milagre? É que o abençoado não vai precisar do milagre, porque ele já é abençoado. Entendeu? Então, eu estou aqui com o capítulo 26 de Gênesis, estou olhando para a vida de um homem abençoado. Quem que era esse homem? Isaac. Quem que era Isaac? Ele era filho de Abraão. Ele era tão abençoado que várias vezes o Senhor Deus apareceu para ele. Ele era tão abençoado, ele andava tão debaixo da bênção, que ele se tornou muito grande. Isaac, ele tinha a bênção de Deus. Olha só, quer ver só uma coisa? Ele vem e começa a prosperar. Ele se torna tão grande que Abimeleque, o rei dos filisteus, falou assim: olha, Isaac, está dando muito problema. Você aqui, porque você se tornou maior do que nós. Então, os filisteus estão te invejando, eles não estão aceitando você ser maior que eles. Então, eu queria que você fosse embora. Aí, que jeito que Isaac vai? Isaac vai embora. E o que Isaac leva? Isaac leva todo o seu rebanho, servos, servas. Ele é muito grande, ele é muito abençoado. Aqui que ele vai para um outro lugar. O que acontece no outro lugar dele? Ele é abençoado de novo. A bênção de Deus estava com ele. Ele era um homem abençoado. Ele era tão abençoado, mas tão abençoado, que aonde ele ia, ele prosperava. Escute isso aqui. Aí, o que aconteceu?

ele pegou e foi para Gerar. E lá ele pegou e armou ali a sua tenda. Ou seja, ele passou a morar ali, em Gerar. E o que aconteceu ali em Gerar? Ali em Gerar estavam os poços que o pai dele, Abraão, tinha cavado. Os filisteus vieram e fecharam aqueles poços. E o que Isaac fez? Cavou aqueles poços que os filisteus tinham fechado. E aí o que aconteceu? E o que aconteceu? Eles vieram

contenderam com ele. Sabe, ele era tão abençoado que daí ele falou, tudo bem, então. Ele foi e cavou outro poço. Ele colocou o nome desse poço Sitna. E sabe o que aconteceu? Eles contenderam com ele. Aí sabe o que ele fez? Ele partiu dali e cavou um outro poço. O abençoado, a pessoa abençoada, ela desiste, tá? Do que é errado, do que é ruim, do que pode prejudicar, daquilo que desagrada a Deus. Mas ela não desiste daquilo que é certo, do seu alvo, do seu objetivo, do seu sonho, da sua família. Entendeu? Aí ele foi e cavou um outro poço. E ali eles não contenderam com ele. E o que que aconteceu? Ele chamou aquele poço de Reobote. E ele disse, agora o Senhor fez um lugar para nós e seremos frutíferos. E ali ele teve abundância. O que que eu aprendo com isso? Que eu preciso da bênção do Senhor. Que eu necessito da bênção do Senhor. O que que é a bênção? É uma autorização que Deus me dá para eu vencer, para eu prosperar, para eu alcançar. Eu preciso da bênção do Senhor sobre a minha vida. E o que que a bênção faz? Ela enriquece e não acrescenta dores.

Eu levanto as minhas mãos para te bendizer. Fora de ti não há Deus. Só o Senhor é Deus. Só o Senhor é Deus. Só o Senhor é Deus. Maravilhoso. Santo, bendito, glorioso. Senhor, eu peço que o Senhor abençoe tudo que essa pessoa colocou junto do rádio. Todos que estão ouvindo, que estão orando comigo, que estão acompanhando essa programação. Por favor. Eu peço a sua bênção sobre cada um de nós. Porque a sua bênção faz toda a diferença na nossa vida. Abre o nosso entendimento e não nos deixe cair em tentações, mas livra-nos do mal. Salva-nos, perdoa-nos, purifica-nos, liberta-nos, transforma-nos, pois teu é o reino, poder e a glória para sempre. Amém.

0: Você que está acompanhando pela internet, clica aqui no joinha para você curtir. É sempre importante você curtir, tá bom? Entra aqui nos comentários, dá o seu oi, o seu olá, a sua saudação. E se for o caso, coloca um pedido de oração. E se você achou interessante o programa, compartilhe para que essa mensagem alcance o maior número de pessoas. Que o Senhor te abençoe e nunca se esqueça, o milagre que você espera acontecerá.
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1: Homens, o recado é para vocês. Eu sou a doutora Bruna Rocha, médica dermatologista em Jacutinga, Minas Gerais, e eu queria te dar o alerta. Se o seu cabelo já começou a cair, apresentar algum sinal de rarefação, ou se você tem uma genética muito importante para calvície, não fique perdendo tempo esperando aparecer uma falha, uma entrada muito profunda no seu cabelo para procurar o dermatologista. Quando se trata de calvície, tempo é cabelo. Quanto antes você procurar o dermatologista, tiver o seu diagnóstico, e iniciar o seu tratamento, melhor vai ser a evolução da sua doença e a sua resposta ao tratamento da calvície. Então não fique perdendo tempo. Uma outra coisa que eu quero te dizer é, o transplante não é curativo no caso da calvície. Não adianta só ir lá fazer o transplante e você tá livre da calvície. Você precisa fazer esse transplante no momento certo, que a sua doença estiver estável, e depois você precisa continuar um tratamento de manutenção, senão você perde esse transplante. Então,

0: Um primeiro passo diante de uma queda de cabelo sempre é procurar o dermatologista para ter o seu diagnóstico e iniciar o quanto antes o seu tratamento. Não fica perdendo tempo, hein? Um beijo e até a próxima.
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1: 9:18.
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0: Bom dia pra você sintonizado na Dinâmica FM, eu sou Vanessa Cavallari.
1: E eu sou o Vinícius, agora você fica bem informado nessa manhã de quarta-feira, dia 12 de agosto.
0: Agora são exatamente 9 horas e 34 minutos, vamos para os destaques desta manhã. Agosto dourado, implante de silicone não interfere na amamentação.
1: Menino de 2 anos.

0: Morre após se afogar em piscina de residência em Caconde.
1: Curso de roçadeiras e implementos agrícolas oferece qualificação para quem busca novas oportunidades no campo em Jacutinga. Isso e muito mais, você confere agora aqui no Redação Dinâmica. Bom dia, Hugo.
0: Bom dia, Vanessa. Bom dia, ouvintes.
1: Bom dia para você que já está aí do outro lado do radinho, na 105.9. Para você que está na live, compartilha. Sejam todos muito bem-vindos. Quer participar com a gente ao vivo? Você também pode. 3185-0145. Esse é o telefone, o WhatsApp aqui da 105.9. Vamos seguir das notícias? Agosto Dourado, implante de silicone não interfere na amamentação.
0: O Agosto Dourado é um mês dedicado à conscientização e ao incentivo ao aleitamento materno. Nesse contexto, o debate sobre a colocação de próteses de silicone entre mulheres que desejam engravidar ou estão prestes a iniciar a amamentação em destaque.
1: Para a cirurgiã plástica doutora Cristine Guzmão, na maior parte dos casos, o implante de silicone não interfere na amamentação, desde que a cirurgia tenha preservado a glândula mamária, os ductos latíferos e a sensibilidade do mamilo.
0: Ainda segundo a médica, quando a cirurgia consiste em apenas na colocação da prótese para o aumento das mamas, sem a manipulação das glândulas mamárias, as chances de interferência na produção do leite são pequenas.
1: O implante costuma ser colocado atrás da glândula mamária ou do músculo peitoral, sem comprometer os ductos por onde o leite passa. Neste caso, a mulher tende a produzir leite e amamentar normalmente.
0: Entretanto, quando falamos de procedimentos mais complexos como redução das mamas ou mastopexia, essas cirurgias podem exigir uma maior manipulação dos tecidos.
1: Quando há necessidade de cortes ao redor da aurícula e a reconstrução da mama, existe um risco maior na lesão dos ductos latíferos e dos nervos responsáveis pela sensibilidade do mamilo, dependente da técnica empregada. Isso pode reduzir a produção de leite ou dificultar a amamentação.
0: A resposta é não. Segundo a doutora Cristiane, não há indicação para retirar a prótese durante a gestação ou período de amamentação. O implante permanece no local em que foi colocado. Em condições habituais, não oferece riscos ao bebê.
1: Os implantes atuais são desenvolvidos para suportar grandes variações de pressão e de volume. O aumento das mamas durante a gravidez não eleva o risco de ruptura da prótese.
0: O mito comum é que as mulheres com silicone produzem menos leite ou oferecem um alimento de qualidade inferior aos filhos. Porém, especialistas em reconstrução mamária, doutora Cristiane, desmistifica essa ideia.
1: A qualidade do leite não é alterada pela presença da prótese. Na maioria dos casos, a produção também permanece normal, apenas quando houve comprometimento dos ductos mamários ou na inervação durante a cirurgia. Pode ocorrer algumas redução da produção de leite.
0: Além disso, o implante não influencia a pega do bebê durante a amamentação. As dificuldades normalmente estão mais relacionadas à técnica de amamentação.
1: Então tá aí, gente. Só chega um pouquinho mais pra frente. Agora. Então tá aí. Então quer dizer que se você tem alguma prótese na mamária e quer engravidar, quer ter seus filhos, então isso não vai ocorrer problema nenhum durante a amamentação. Isso é um mito que tem que ser quebrado, né? Às vezes as pessoas falam, ah, se tem prótese, não pode ter filho, não pode amamentar. Não, isso daí realmente não é verdade, segundo diz aí a doutora Cristiane. Certo? CNJ também afasta juiz flagrado bebendo vinho durante julgamento.
0: O Corredor Nacional de Justiça, o ministro Mauro Campbell, determinou nesta terça-feira o afastamento cautelar do juiz Milton Lívio Lemos Salles, do TJMG, Tribunal de Justiça de Minas Gerais, flagrado bebendo vinho e fumando durante uma sessão virtual de julgamento.
1: A decisão do CNJ ocorre após a Corregedoria Geral da Justiça de Minas Gerais também determinar nesta terça-feira o afastamento imediato do magistrado e instaurar uma sindicância para apurar o episódio.
0: Mauro Campbell determinou que Salles seja afastado da totalidade de suas funções jurisdicionais no TJMG, até a nova deliberação da Corregedoria Nacional de Justiça.
1: O magistrado também fica proibido de frequentar as dependências do tribunal.

0: tanto de primeiro, tanto do segundo grau, e de acessar os sistemas judiciais e administrativos da corte.
1: Além do afastamento, Campbell determinou a abertura de uma reclamação disciplinar do CNJ para investigar a conduta do juiz. A Corredoria Geral do TJMG terá 5 dias para prestar informações sobre o caso. E o Ministério Público de Minas Gerais também será comunicado.
0: A decisão do Corredor Nacional ainda será submetida ao plenário do CNJ para ratificação.
1: Na decisão, Campbell afirma que os fatos apresentam uma gravidade. Considera que a permanência do magistrado no exercício da função representa riscos concretos à sociedade e à própria administração da justiça.
0: Segundo o corregedor, o consumo de bebida alcoólica diretamente da garrafa e o ato de fumar durante uma sessão de julgamento são uma análise preliminar, incompatíveis com os deveres de urbanidade, sobriedade e respeito à função jurisdicional.
1: Campbell afirma ainda que o comportamento registrado durante a sessão levanta dúvidas sobre as condições de serenidade, lucidez e equilíbrio necessários para o exercício da magistratura.
0: A manutenção do magistrado do exercício da atividade jurisdicional, neste contexto, expõe as partes, os processos sobre uma condição de coletividade, risco intolerável, diz trecho da decisão.
1: Em um julgamento virtual realizado na segunda-feira, o juiz Milton Lívio Silemos Salles, do Tribunal de Justiça de Minas Gerais, apareceu virando uma garrafa de vinho e acendendo um cigarro com um maçarico durante a sessão. A audiência foi interrompida após o episódio.
0: No vídeo cedido à CNN Brasil pela Itatiaia, o magistrado aparece de bermuda, consumindo os produtos enquanto os julgamentos ainda estavam em andamento.
1: Salles é juiz de direito auxiliar do segundo grau que atua no quarto núcleo de justiça, o civil família, na segunda instância do TJMG. Em um outro momento do julgamento, o magistrado acende um cigarro com maçarico e fuma.
0: A sessão era do quarto núcleo da Justiça 4.0, Civil Família, que tinha 15 processos na pauta. No entanto, de acordo com TJMG, a sessão foi encerrada quando faltava apenas 3 processos para serem julgados.
1: Os casos serão incluídos em uma nova pauta, prevista para a próxima sessão no dia 28. A atitude do magistrado será analisada em sessão do julgamento prevista para essa quarta-feira. A CNN Brasil tenta contato com o juiz. O espaço segue em aberto.
0: Que é um absurdo isso, né? Isso é um absurdo. O cara tá ali, tem respeito, né? Um juiz, não é qualquer pessoa. Tem ali o poder na mão e vai aparecer bebendo e fumando no meio de uma audiência, mesmo que seja online. Ah, tem que ter noção do que tá fazendo, né? Tem que ter muita noção. Cadê o exemplo? Essas pessoas têm que ter um exemplo lá em cima. Já que ele vai estar lidando com a justiça e ele vai decretar o que é certo e o que é errado, então ele tem que se manter, né? Tem que se manter aí na postura. Infelizmente, isso aconteceu, então agora ele vai ser subjugado em relação a isso. Casal em situação análoga à escravidão é resgatado no Rio de Janeiro.
1: Um casal de trabalhadores em situação análoga à escravidão foi resgatado durante uma ação conjunta da Auditoria Fiscal no Trabalho de Superintendência Regional do Trabalho do Rio de Janeiro e da Secretaria do Estado de Desenvolvimento Social e de Direitos Humanos, em Saquarema, na segunda-feira.
0: De acordo com as informações da Polícia Civil no estado do Rio de Janeiro, o casal permaneceria aproximadamente 5 anos e 6 meses trabalhando em um sítio, sem o reconhecimento de salários e sem usufruir de direitos trabalhistas básicos, tais como descanso semanal remunerado e de férias.
1: Segundo os relatos colhidos no local, a única contrapartida oferecida pelos empregadores consistia na moradia em um imóvel que havia sido interditado pela Defesa Civil Municipal.
0: As vítimas relataram ainda que o fornecimento de água e energia elétrica do imóvel teria sido suspenso diversas vezes por iniciativa dos empregadores, agravando ainda mais a situação de vulnerabilidade em que estavam submetidas.
1: Diante das irregularidades constatadas, a Auditoria Fiscal do Trabalho adotou as medidas administrativas cabíveis e providências destinadas à proteção e assistência das vítimas.
0: A auditoria também elaborou e encaminhou um relatório ao Ministério Público do Trabalho, que dará prosseguimento às apurações por meio da instauração de inquérito civil, visando a completa elucidação dos fatos e da adoção das medidas legais pertinentes. judiação, né? Até

0: essa senhora, gente, se vocês pegarem essa reportagem para ler, ela tem 72 anos. Então, ela já vivia essa situação há muito tempo. Que judiação, será que a pessoa não imagina que ela não pode viver desse jeito? Quem que já não denunciou isso antes, né? Tá aí, complicado. Vamos falar da previsão do tempo? Agora eu quero convidar o Edson, ele que vai contar pra gente sobre a previsão do tempo para essa quarta-feira maravilhosa. Edinho, bom dia.
1: Olá, Vanessa, muito bom dia, ouvintes da Dinâmica FM, quarta-feira. Iniciamos mais um dia e eu quero trazer para você a informação do tempo. O dia hoje está parcialmente nublado. Tem aquela sensação que vai chover, mas está calor. Temperatura térmica registrando em 16 graus e a máxima pode chegar aos 27. Teremos aí um aumento de temperatura. Os ventos sopram a 14 km por hora. Umidade do ar 67%. Desejo a todos vocês uma ótima quarta-feira. Voltamos amanhã ou a qualquer momento, se necessário for, trazendo para vocês informação do tempo. Tchau, tchau.
0: Tchauzinho, obrigado pelas suas informações. Opa, esses barulhos de carro por aí, Edinho. Muito obrigado pelas suas informações do tempo aqui na 105.9. Qualquer ritual, qualquer coisa de que venha tempestade ou alguma coisa assim desse tipo, você entra em contato com a gente coloca você no ar aí. Com certeza, se tiver vindo aí, né, um furacão, vai, deixa a gente muito bem informado, certinho? 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
1: Regionais.
2: Menino de 2 anos morre após se afogar em piscina de residência em Caconde.
3: Uma criança de apenas 2 anos morreu após se afogar em uma piscina de uma residência.

0: localizado num bairro do centro, em Caconde, na noite desse domingo. O caso causou comoção entre familiares e moradores e está sendo investigado pela Polícia Civil.
1: Segundo informações da Polícia Militar, familiares relataram que o menino, identificado como Davi Fiorante Sartório, caiu na piscina da casa. A criança foi encontrada pelo avô, que imediatamente tentou realizar os primeiros socorros na tentativa de reanimá-lo.
0: Diante da situação, Davi foi socorrido e encaminhado para o hospital da cidade. A equipe médica realizou os procedimentos necessários, mas apesar de todos os esforços, a criança não resistiu. A morte foi constatada pelo médico plantonista.
1: A ocorrência foi registrada pelas autoridades e as circunstâncias do afogamento deverão ser apuradas pela Polícia Civil. Até o momento, não foram divulgados outros detalhes sobre como a criança teve acesso à piscina ou sobre as condições do local no momento do acidente.
0: Casos envolvendo crianças pequenas em piscinas reforçam a importância da atenção redobrada por parte de pais, familiares e responsáveis. Em poucos instantes, um acidente pode acontecer, muitas vezes sem que a criança consiga pedir ajuda ou emitir qualquer sinal de alerta.
1: Especialistas recomendam que as crianças pequenas permaneçam sob supervisão constante de um adulto, quando estiverem próximas de piscina, mesmo que saibam nadar. Barreiras de proteção, portões com acesso controlado e outros dispositivos de segurança também podem ajudar a evitar acidentes.
0: Nesse momento de profunda tristeza, ficam os sentimentos de solidariedade aos familiares e amigos de Davi Fiorante Sartório, desejando força e conforto a todos que sofrem com sua perda.
1: Pois é, gente, que falta de responsabilidade deixar uma criança chegar próximo à piscina e acontecer o que aconteceu, né? Que judiação, por que não ficaram mais de olho em cima de uma criança de apenas 2 anos de idade? O homem que morreu após ser espancado será sepultado nesta terça-feira em São João da Boa Vista.
0: Danilo Aparecido de Souza, de 37 anos, conhecido pelo apelido Capivara, será sepultado nesta terça-feira às 9 horas no cemitério municipal de São João da Boa Vista.
1: A vítima morreu nesta segunda-feira na Santa Casa de São João da Boa Vista, após sofrer graves ferimentos durante a agressão. Após uma discussão por cobrança de dívida, Danilo foi encontrado desacordado durante a madrugada, no centro da cidade, nas proximidades da Igreja São Lázaro. Segundo informações apuradas, ele teria sido agredido com socos e chutes.
0: O SAMU foi acionado e encaminhou Danilo em um estado gravíssimo para a Santa Casa. Durante o atendimento médico, ele sofreu 2 paradas cardiorrespiratórias e não resistiu.
1: O suspeito de envolvimento na agressão foi preso em flagrante pela Polícia Civil. A Polícia Civil dará continuidade às investigações para esclarecer a dinâmica dos fatos. Danilo era solteiro, não tinha filhos e residia no bairro São Lázaro, em São João da Boa Vista. Que judiação, né? Um rapaz com a vida toda pela frente, 37 anos apenas, aconteceu essa tragédia, né? Vamos dizer assim, ser espancado até a morte. Polícia Ambiental atua morador de 1.500 por manter ave silvestre em cativeiro em Leme.
0: A Polícia Militar Ambiental autuou um morador em 1.500 por encontrar aves de fauna silvestre nativa mantidas em cativeiro sem autorização nesta terça-feira em Leme.
1: A equipe foi até o local após receber uma denúncia sobre a manutenção irregular de aves. Durante a fiscalização, os policiais constataram a presença de 4 pássaros silvestres da espécie periquito e coleirinha, mantidos em cativeiro sem a devida licença da autoridade ambiental competente.
0: Diante da irregularidade, foi elaborado auto-infração ambiental, no valor de R$ 1.500, com base no artigo 25 do artigo 25 do parágrafo 3, inciso 3º, na resolução do CIMA.
1: Segundo a Polícia Ambiental, as aves foram deixadas com o responsável na condição de depositário fiel, devido à ausência de local apropriado para destinação imediata e ao fato de que os animais estarem domesticados. É, gente, judiação, né? Então, é aquilo que nós dizemos ontem. Quer manter esses pássaros dentro de casa? Vai lá, faz aquele anel, aquela anilha para ele, pede licença, né, pela Polícia Ambiental, e aí você não vai ter essas dores de cabeça e também você não precisaria pagar uma multa nesse valor, né? 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
2: Locais.
1: Falta de mão de obra desafia empresas de Jacutinga e muda o mercado de trabalho.
0: Encontrar profissionais para preencher vagas tem sido um desafio para empresas de diferentes setores em Jacutinga. Malharias, comércio, restaurante, construção civil, indústrias e serviços relatam dificuldades para encontrar trabalhadores, principalmente para funções que exigem experiência ou qualificação.
1: O cenário acompanha uma tendência no mercado brasileiro. Dados do novo CAGED, o Ministério do Trabalho e Emprego, mostra que o mercado formal continua gerando oportunidades, aumentando a procura das empresas por profissionais.
0: Em Jacutinga, a demanda aparece em diferentes áreas. A Associação Comercial de Jacutinga mantém um banco de talentos para aproximar empresas e trabalhadores e facilitar a contratação.
1: Entre os fatos e fatores apontados estão a falta de profissionais experientes, necessidades de qualificação, concorrência entre empresas e mudança nas expectativas dos trabalhadores em relação a salários, benefícios e horários.
0: Nas malharias e na indústria, algumas funções exigem conhecimento específico. Na construção civil, profissionais especializados são disputados. Já no comércio, restaurante e serviços, jornadas à noite, fins de semana e feriados também podem dificultar as contratações.
1: Para as empresas, a falta de mão de obra pode limitar a expansão. Para os trabalhadores, o cenário representa oportunidades, especialmente para quem busca qualificação. O desafio de Jacutinga é aproximar quem precisa contratar de quem busca uma oportunidade, preparando profissionais para as novas demandas no mercado. É, realmente tá muito disputado a mão de obra hoje em dia, né? O que será que tá acontecendo? Será que as pessoas estão deixando, estão perdendo o interesse de ter de trabalhar, né, em uma empresa, ou realmente está faltando pessoas, né? A mão de obra aí, e eu acho que está cada vez mais escasso. Curso de roçadeiras e implementos agrícolas oferecem qualificação para quem busca novas oportunidades no campo.
0: Está em busca de qualificação e quer aprimorar seus conhecimentos para atuar em campo com mais segurança e eficiência? Estão abertas as inscrições para o curso de roçadeiras e implementos agrícolas, uma oportunidade para quem deseja aprender as técnicas corretas de operação e manutenção desses equipamentos.
1: Durante o curso, os participantes terão acesso a conteúdos importantes sobre operação correta das roçadeiras, implementos agrícolas, manutenção preventiva e segurança durante o trabalho. E a eficiência é um dos equipamentos da capacitação, busca preparar os alunos para utilizar as máquinas de maneira adequada, reduzindo o risco de acidentes e contribuindo para um trabalho mais produtivo.
0: Além do conhecimento adquirido, o curso oferece certificação reconhecida que pode contribuir para a valorização profissional e ampliar as possibilidades de atuação no setor agrícola.
1: As vagas são limitadas, por isso quem deseja participar deve garantir a inscrição quanto antes. Informações e inscrições com 359-9913-8174, falar com a Rafaela.
0: Invista em seu conhecimento, aperfeiçoe suas habilidades e esteja preparado para novos desafios. Garanta sua vaga e invista em qualificação para conquistar novas oportunidades no campo.
1: Tá aí, gente. Então, mais uma qualificação sendo entregue para a população totalmente de forma gratuita, hein? Então, é um curso

0: que vai fazer, o que vai te dar aí possibilidade de mexer com uma roçadeira e também com os implementos agrícolas. Então, se você conhece alguém que gosta de mexer nessa área e trabalha nessa área e precisa de um curso, é se qualificar, é muito bom. É só você entrar em contato com a Rafaela e já agendar aí, com certeza, a sua vaga. E lembrando que são vagas limitadas. 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
0: Galvão sobre sorteio cheio de clássicos na Copa do Brasil. Haja coração.
1: Os sorteios das quartas de final da Copa do Brasil, realizada nesta terça-feira no Rio de Janeiro, gerou grande repercussão. O narrador Galvão Bueno utilizou as redes sociais para comentar os três clássicos que foram definidos para a próxima fase.
0: Entre os confrontos sorteados estão Internacional e Grêmio, Atlético e Cruzeiro, Palmeiras e Santos, prometendo partidas intensas rivalidades. Galvão destacou que os torcedores dos times terão que lidar com grandes emoções, exclamando: haja coração!
1: Os jogos de ida da Copa do Brasil estão previstos para 26 de agosto. Uma quarta-feira, já as partidas de volta ocorrerão uma semana depois, em 3 de setembro. Também uma quarta-feira. Datas e horários serão detalhados pela CBF.
0: A Confederação Brasileira de Futebol foi responsável por definir os mandos de campos dos jogos nas quartas de final. O sorteio, realizado nesta terça-feira no Rio de Janeiro, confirmou a presença de três clássicos regionais que prometem aquecer a disputa pelo título nacional. Tá aí, haja coração mesmo aí para esses times que estão na quartas de finais. É, pois é, que sensação boa para a Copa do Brasil. E aí, quem que você vai apostar? Tem times aqui muito bons, com certeza, eu tenho certeza que o Palmeiras vai se dar muito bem, né? Tá aí, gente, vamos deixar esse assunto para as 11 horas aqui no Fanáticos do Esporte. Aqui vocês vão comentar sobre bola, vão fazer aquele jogo, e aí você vai poder dar o seu palpite também, a partir das 11 horas aqui na 105.9. 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
3: A Valoriza Consultoria está com vagas abertas para auxiliar de serviços gerais masculino e auxiliar de limpeza feminino. Salário compatível com as funções, benefícios, cesta básica, vale transporte, refeição no local, prêmio e bonificação por assiduidade. Interessados devem enviar mensagem pelo WhatsApp 35 997 266179, informando o nome da vaga desejada. Não perca essa oportunidade de ingressar no mercado de trabalho. Envie o seu currículo e venha fazer parte da equipe.
4: Quero falar para você da Valoriza Consultoria, que também está contratando auxiliar de escritório. A Valoriza Consultoria está contratando auxiliar de escritório para secretária parceira. Vaga somente para mulheres acima de 35 anos com experiência desejável. Salário compatível ao cargo, além de plano KR Saúde, seguro de vida Unimed e prêmio por metas. As interessadas devem enviar o seu currículo pelo WhatsApp 35 997 266179. Não perca essa oportunidade de trabalhar em Jacutinga.
3: O Instituto Jumbitar está com vagas abertas para o programa Jovem Aprendiz, destinado a jovens de 18 a 22 anos. 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
4: Vamos falar agora da Barraca Tirimbalo, que abre vagas para atendente de caixa e analista administrativo em Jacutinga. A Barraca Tirimbalo está com oportunidade de empregos, aberto para reforçar sua equipe em Jacutinga. As vagas são para atendente de caixa no período diurno e noturno e analista administrativo. Para a vaga de atendente de caixa, a empresa busca profissionais comprometidos, comunicativos, responsáveis e com vontade de aprender e crescer profissionalmente. Não é necessário ter experiência, embora os candidatos que já tenham atuado com atendimento ao público ou operação de caixa vai ter um diferencial no processo seletivo. Já as vagas para analista administrativo, é necessário ter experiência em rotinas administrativas, conhecimento nas áreas fiscais e financeira, além de organização, atenção aos detalhes e boa gestão de prioridades, comprometimento, responsabilidade e proatividade. Os contratados contarão com um pacote de benefícios que inclui salário compatível com a função, plano KR Saúde, auxílio combustível e auxílio alimentação. Os interessados em qualquer uma das vagas devem enviar o currículo pelo WhatsApp 19 998 12 50 41. O local de trabalho é na rodovia MG 290, no KM 96, no Sapucaí, em Jacutinga. Então, para você que está procurando trabalho, analista administrativo e também atendente de caixa lá na Barraca Tirimbalo, só você enviar um currículo lá para Raquel e conversar com ela diretamente. Certinho? Agora a gente vai para o momento, então, da Valoriza. 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Bom dia, Andressa!
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4: Olha só, gente, que super dica que a Andressa deu aqui pra gente, hein? Dando pra vocês aí, aos nossos ouvintes, como você pode se comportar durante uma entrevista. Obrigado pelas dicas, viu, Andressa? Você será sempre bem-vinda aqui no Redação Dinâmica. Certinho, gente? Ficamos por aqui. Muito obrigado pela sua companhia. Obrigado pela

0: sua audiência. A gente volta então amanhã, trazendo mais notícias para vocês aqui na 105.9. Certinho? Fiquem com Deus. Desejo a todos aí aquela quarta-feira abençoada. Então a gente volta amanhã trazendo mais para vocês. Tchau, tchau.
1: Até mais.

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1: 10:29.
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5: 10:31.

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1: 10h46.
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1: 11:02.
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1: 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Nossa.
2: Bom dia, Fanáticos por Esporte. Bom dia, Jacutinga. Alô, meu povo. Alô, minha pova. Estamos chegando aí com mais um Fanáticos por Esporte, né? Com muitas notícias, muitos jogos de ontem, muitos jogos de hoje. Notícias bombásticas, né, gente? Ontem eu cobrava aqui a diretoria do Corinthians para tomar uma posição, né? E não é que ela tomou? Não sei se vai agradar ou não os torcedores do Corinthians, né? Mas pelo menos tomou um posicionamento, né? Ontem a diretoria do Corinthians resolveu de não... renovar o contrato do Depay, né? A gente vai falar a respeito disso também, né? Tá repercutindo aí durante todo o dia. Também já tem aí os jogos da Copa do Brasil, né? Já tem as datas agora também. Quem joga a primeira em casa, quem joga a segunda em casa. Então daqui a pouco a gente traz um apanhado geral para todos vocês, né? Um bom dia especial para todo mundo aí que nos acompanha através da Rádio Dinâmica. Um bom dia especial também para o pessoal da live de Jacutinga, de fora de Jacutinga. Sejam todos bem-vindos. Vamos juntos aí até o meio-dia. Bom dia também para os nossos apoiadores, né? Para o pessoal lá da Adega Milk Drink. Pessoal também da Mistura Fácil Casa de Carne. Um abraço também para o pessoal lá da Auto Center Borracharia Capricho, né? Bom dia lá para o Anésio, para a Aline, para o Júnior, né? Para todos os funcionários da Auto Center. Também um bom dia lá pro Leitinho e pro Gil, né? Que estão trabalhando na Adega Milk Drink e também na Mistura Fácil Casa de Carne. Deus abençoe a quarta-feira de cada um de vocês. Bom dia aqui pro pessoal da Dinâmica, né? Pro nosso gerente Caio. Bom dia aqui pro Hugo, pra Vanessa. Bom dia pro Joanito, que vai fazer o programa comigo. E vamos lá, né, gente? Já começando aí a nossa quarta-feira. Bom dia, Joanito. Tudo bem?
3: Bom dia, Pipoca. Bom dia a todos os ouvintes, né? E a equipe da Dinâmica. Quarta-feira, nós estamos chegando aí numa semana com bastante futebol, né? Com bastante jogos. Hoje, um baita jogo aí prometendo, né? Entre Cruzeiro e o Flamengo. Temos aí também notícias boas, notícias tristes. Nós estamos aí no meio, mas bom dia para todo mundo.
2: Isso aí, então vamos tocar o barco, né, gente? Ontem tivemos Sul-Americana, mas antes da gente trazer os resultados, vamos falar dessa bomba, né, Joanito? Que pegou aí de surpresa, principalmente o Memphis Depay, né? Que ficou muito irritado aí com a não renovação, porque ele estava para a Europa, acertaram todos os como se diz, ajeitaram todas as arestas, né, que eles tinham que ajeitar. Assinaram lá o contrato, ele veio para o Brasil para se apresentar para o Corinthians. Quando chegou aqui, o presidente do Corinthians resolveu de não renovar, né? E ontem ele anunciou que não renovaria mais com o Memphis Depay, que não gostou, né? E agora vamos ver o fim disso, né? Eles estavam até negociando a dívida do Corinthians que o Corinthians tinha com ele, mas como o Corinthians também... deu esse passo atrás, as negociações, inclusive, do que o Corinthians deve para ele também, pode tomar...

0: novos rumos, né? Então tá aí. É, eu cobrava ontem, né, Janito? Isso da diretoria do Corinthians. Ou renova ou não renova, né? Não poderia ficar essa novela que já tá, vinha se alastrando aí há um bom tempo, né? É, agora é a verdade, né? Agora é o que aconteceu. O Memphis não vai ficar no Corinthians. E repercussão ontem, uns gostariam que renovasse, outros gostariam que não renovasse. E só que agora ele não fica mais, né, Janito?
1: Então, pouco para mim, né, pelo que vem falando aqui, o pessoal acompanha, eu não surpreendo nenhuma ele não ficar e não renovar, né? Porque podia renovar, podia não renovar, podia ficar, podia não ficar. Ele, para quem vivia fazendo aquela lista, né, de despesa muito cara que dava para o Corinthians, agora tem que refazer a lista, vai economizar. Quanto a ficar ou não ficar, o torcedor do Corinthians é dividido, né? Tem muita gente que queria, tem gente que não queria. E aí acabou que eu imaginava mais isso, que não ficava. Tanto é que na semana passada, muito lugar, mas a gente na TV, rádio, deu como certa a renovação dele e eu nunca falei que tinha renovado, estava esperando. Acabou que decidiu não ficar, né? O senhor pediu, a diretoria atendeu. Agora vamos ver, né? Pô, com o Corinthians sem ele, porque ele já não está jogando mesmo, né? Sem as dívidas que o Corinthians tem com ele, agora com certeza ele vai, né, abrir aí para todo mundo. E sem o Memphis, acho que o Corinthians joga um pouquinho mais livre, né? Porque aqui nós temos lá para hoje, né? Apesar da enorme dívida que o Corinthians tem, não dava mesmo para manter um jogador desse tamanho, com esse valor. Para o corintiano que gosta, né, vai ficar aborrecido. Para mim, que não, eu não vou ficar nem triste, nem contente. Mas acho que estava previsto. Eu já até pensava o seguinte, né, se ele acha na Europa, né, uma oportunidade boa, ele não voltava aqui para renovar com o Corinthians. Eu acho que não apareceu. Ele veio, né? Segundo aí, diz que ele reduziu isso, reduziu aquilo, mas ainda continua alto. Então, cada torcedor do Corinthians que analise se é bom ou ruim. O importante é que definiu e, a partir de agora, o Corinthians sabe que não vai ter ele, né? A não ser que eles voltem atrás, porque é cheio de história. O time vai jogar com o que tem, né? E o que nós temos lá é aquilo que o torcedor já conhece.
0: E mais uma vez, né, gente, um procedimento errado da diretoria do Corinthians, né? Que eu acho que deixou ele mais decepcionado, irritado, foi isso, né? Porque foram passadas todas as documentações, eles acertaram todas as bases do contrato, fizeram ele viajar para o Brasil, né, para se apresentar ao Corinthians, e aqui resolveram não renovar mais, né? Então, acho que isso realmente parece que está fazendo o cara de palhaço, né? Ele ontem se pronunciou, né? Então, está até aqui, ó. O atacante Memphis Depay foi às redes sociais para se pronunciar sobre a decisão do Corinthians de não renovar seu contrato. O holandês foi avisado na manhã desta terça-feira, disse ter ficado chateado e prometeu tomar as providências necessárias para preservar os seus interesses. Muito decepcionado em ler o que o Corinthians decidiu não honrar nosso acordo em vigor para estender o meu contrato por mais 2 anos. Essa renovação foi explicitamente acordada pelo presidente, assim como pelo departamento esportivo, jurídico e financeiro. Algumas pessoas decidiram, no entanto, romper esse compromisso. Eu não queria essa situação e sempre respeitei o clube ao longo de todo o processo, mas agora sou forçado a reagir com firmeza para preservar os meus interesses. Nos próximos dias falarei publicamente, mas fiquem certos de que não deixarei esse comportamento inaceitável sem sanção, escreveu Memphis Depay em sua conta no X, antigo Twitter. Então tá aí, né, gente? É aquilo que a gente falou. Agora, toda ação tem uma reação, né? O Corinthians tomou ação, agora o Memphis Depay toma a reação que ele acha que lhe cabe e que lhe é de direito, né, gente?
1: Que eu acabei de falar, né? Agora vai abrir tudo, né? Vai expor tudo que tem lá, que ele não gostar ou que ele achar que tá errado, né? Vai abrir. Mas as mesmas pessoas, os mesmos comentaristas que vão criticar o Corinthians por não renovar, seriam os mesmos que estariam criticando se renovasse, porque o Corinthians não pode ter um jogador desse preço, está devendo para todo mundo, então vai ficar do mesmo tamanho, né? Então, vamos aguardar, vamos resolver, vamos ver o que vai acontecer.

0: Corinthians, é Corinthians, e continua sendo Corinthians com Depay ou sem Depay, nós vamos tocar o barco.
1: O erro da diretoria é esse, né, Janito? Ter mandado o contrato para ele, ter acordado, né? Ter feito ele viajar para o Brasil, né? Se já não ia renovar, deixasse ele lá na Europa, né? Não fizesse ele vir para cá para se apresentar ao Corinthians, né? É lógico que isso deve ter incomodado muito ele. E agora, sem dúvida nenhuma, ele vai tomar aí as providências que ele achar cabíveis, que ele tem direito, né, gente? Então, o Corinthians, todo mundo sabe que deve para ele. E agora eles vão se virar aí para ver o que eles vão fazer. Mas é uma notícia que muitos corintianos, com certeza, a torcida parece que não gostou, né? Inclusive já estava pegando no pé do Osmar Stable, né? Que não queria ser candidato ao Corinthians, mas depois também já estava lançando a sua candidatura. Eu acho que depois dessas coisas que ele andou fazendo aí, vai ser difícil ele seguir como candidato, né, gente, do Corinthians. Não vai ser fácil para ele, não, conseguir aí uma eleição no Corinthians, né? O livre no mercado, o Memphis Depay, gente, não descarta a permanência no Brasil. É difícil alguém no Brasil fazer um contrato com o Memphis Depay aí, principalmente, né, gente, nos valores que o Corinthians pagava para ele, né? A não ser que, sei lá, ele reduza muito a pedida que ele tinha no Corinthians para poder ficar no Brasil aí. Eu acho que nem... Uma que eu não vejo ele, por exemplo, no time do Flamengo, que é um dos times mais ricos aí. Talvez o Cruzeiro, né? Cruzeiro aí com o Pedrinho de Belo Horizonte, poderia, quem sabe, aí abrir a carteira e levar o Memphis Depay para lá? Não sei, né, Janito? Aí é difícil, né? Mas ele tá... É um jogador que já jogou no Brasil, mas sejamos honestos, né, gente? Nos últimos 6 meses aí, ele praticamente roubou o Corinthians, né? Porque jogar mesmo, ele não jogou nada, né?
0: Eu não tô falando agora, né? Porque eu venho falando aí do ano passado. No primeiro 6 meses ele ficou como turista no Corinthians e agora ele voltou para assinar o contrato e não assinou e não deu certo, né?
1: Aqui nas redes sociais, né, bem... O torcedor do Corinthians, na verdade, né, gente? O que, que ele deve pensar, né? O problema não é sair o Memphis Depay. O problema é que você perde um jogador e não tem um substituto para o jogador, né?
0: Não pode comprar outro, né, pô?
1: Esse é o problema.
0: Mas aí, Pipoca, é tudo culpa do bando que passou por lá ultimamente, que chegou nessa situação, né?
1: Isso aí vai ser normal. Você vai ter aqueles que estão a favor, os que estão contra a saída dele. O torcedor mais apaixonado é aquele que a gente fala, né, gente? Eles vê a saída de um grande jogador e não vê a chegada de um outro. Que se chega um outro, nem vão falar muito do Depay, porque, como diz o Joanito aqui, ele não tem sido presente no time do Corinthians último tempo, né?
0: O time do Corinthians, né, acabou de ser eliminado aí pela um campeonato torcedor adora, né, que é a Copa do Brasil. E com quem, né? Com o Dinegão, com o Raul, Pedro Raul. E, no caso aí, precisava dele para estar lá e, quem sabe, fazer um gol a mais, com eles aí para os pênaltis, poder, né? E acabou que saiu fora, né? Um baita de um prejuízo, tanto é que a Copa do Brasil está chegando e com 8 milhões para cada time que vai nessa fase. E o Corinthians, sem Memphis Depay, né? Que podia decidir, deu uma parte de sorte, mais uma lambança do Teco, perdeu o Yuri. Para a hora de decidir jogo mata-mata, tem que ter alguém que faz gol. E o que aconteceu, né? Ficou esperando um gol aí do Pedro Raul, mas que também não resolveu.
1: Quem também perdeu aí o pai foi o Messi, né? O Messi, o pai dele morreu essa semana também. E o Messi está muito abatido, né, com a morte do pai. O Cristiano Ronaldo aqui está se solidarizando, né, mandando um abraço pro Messi. O pessoal acha que os dois são inimigos, né, gente? Mas os dois já falaram que eles não são amigos, né? Porque cada um mora no lugar. Mas também que não são inimigos, né? Que um respeita o outro como grandes jogadores que são os dois, né? Mas é sempre uma perca muito grande, né? O pai dele acho que tinha 68 anos de idade, jovem ainda, né? Infelizmente a vida é isso, né, gente? Falece os ricos, os pobres. É uma das poucas coisas que a gente tem certeza na vida da gente.

0: gente é a morte, né, gente? Que hora que ela vai chegar, a gente não sabe, né? Mas ela sempre chega para todo mundo, independente da cor, da religião, do seu status, né? De se você é rico ou pobre, todo mundo sabe que a sua hora vai chegar, né? E o River Plate ontem, né? Ele apresentou também o Almada, né, gente? O Almada aí que o Palmeiras já teve interesse nele, jogou no Botafogo. O Botafogo contratou o Almada, não pagou, foi campeão, vendeu, recebeu o dinheiro dele, gastou e não pagou o time
1: Ah, se
0: que
1: ele tivesse no
0: devia pro
1: Corinthians,
0: Almada,
1: não.
0: né? Então, mas todo mundo fala do Botafogo também, né, Jonito? Todo mundo. O Botafogo a gente costuma falar aqui que tá uma desordem, né? O Botafogo foi campeão com esses jogadores, não pagou ninguém, né? E recebeu a venda deles, pior ainda, né, gente? Eu acho que isso aí tinha que ter um vínculo, né? A FIFA não poderia permitir. Se você tá devendo um jogador e você vende ele, o primeiro passo seu não é receber o dinheiro, é pagar. O time é o primeiro time que vendeu ele pro Botafogo, né? Mas não tem nada disso. E aí as pessoas que não têm caráter acabam fazendo esse tipo de
1: Aí
0: coisa,
1: é
0: né?
1: uma. Eu seria curto e grosso, pipoca, porque se Corinthians estivesse perdendo o Depay hoje, chegando o Almada, eu estaria vibrando. É um baita jogador, não sei o que aconteceu, né? Que não veio pro Flamengo, mas é um baita. É um jogador pequenininho de tamanho, mas bom de bola e resolve.
0: Saiu muita conversa, né, Janito? O Nicola, por exemplo, que é um jornalista conceituado, disse que ele não veio para o Brasil porque a esposa e os filhos deles não queriam morar no Rio de Janeiro. Só que ele não tem nem filho,
1: Aí.
0: né? Então a notícia do Nicola é uma notícia meia errônea, vamos falar assim, né, gente? Porque ele nem filho tem. Então é difícil falar. A proposta do Flamengo era melhor que a do River Plate. Mas parece que realmente o Almada queria ficar na Argentina, né? Já que ele teria que voltar aqui para o nosso continente, ele preferia ficar na casa dele, né? Que é na Argentina, num time como o River, que hoje não é o melhor River de todos os tempos. Mas com a chegada do Almada, por exemplo, dá aí como se diz, um passo importante, né? Para melhorar muito o seu time, né? Então, o Almada, como disse o Joanito, seria um jogador bem-vindo em qualquer time do futebol brasileiro, né? Não só no Flamengo, não só no Corinthians, no Palmeiras também. Eu acho que ele cairia ali no Palmeiras como uma luva. Então, é assim. Eu acho que ele se encaixaria no Cruzeiro, se encaixaria no Botafogo novamente, no Santos, em qualquer time, né, gente? Ele realmente mostrou-se aqui no Brasil, quando ele jogou pelo Botafogo, ser um grande jogador. Na Espanha, né, aonde ele estava no Atlético de Madrid, ele não conseguiu praticar esse grande futebol que ele praticou no Brasil. E por isso que o Atlético de Madrid, então, abriu mão dele, né? Não quis mais contar com ele no elenco, mesmo tendo um treinador argentino, né, que é o Simeone, mas ele não agradou lá a diretoria e também o torcedor do Atlético de Madrid, que não vão sentir falta do Almada lá na Espanha, né? Faz parte. Às vezes você joga bem num time, né, Jorito? E no outro você não consegue praticar o mesmo futebol, né? Diferente. Futebol no Brasil, né, gente, é bem mais fraco do que o futebol da Espanha, né? Infelizmente a gente tem que reconhecer isso hoje,
1: E
0: né?
1: o futebol da Sul-Americana, né? Tirando o Brasil e a Argentina, é bem mais fraco também, né?
0: Bem mais fraco.
1: E tá voltando na Argentina
0: Eu acho que pode colocar Brasil e Argentina também, viu, Janito?
1: Então, não, no caso, Brasil e Argentina é bem mais fraco que a Europa. Mas Brasil e Argentina é mais forte que os outros na
0: Ah,
1: América do
0: sim, no
1: Sul.
0: nosso continente.
1: Aí você colocar ele na Argentina, né? Porque é o Boca Júnior, que até ganhou 3-1, tava perdendo, depois você vai falar. Mas o River também é o time do povo chique, mais chique. Eu vou falar a verdade, você tá indo para um baita time, apesar que não tá bem atualmente. Vários times do Brasil também não andam bem da perna, mas deve dar uma baita melhorada aí no River Plate, né?
0: E o River Plate que também não está na Libertadores, né,
1: Aí,
0: Janito?
1: para você ver.
0: O River Plate, por exemplo, ele recusou o Flamengo que está na Libertadores e optou por um time do River que está disputando a Sul-Americana e não a Libertadores. Então você vê que a escolha dele realmente é pessoal, né, gente? Ele é pessoal, ele como

0: argentino preferiu ficar na terra dele, né? Mas resultados de ontem da Sul-Americana, né? O Joanito já adiantou aqui. O Boca venceu por 3-1 o Deportivo Recoleta no dia 18/8. O jogo da volta, né? Na terça-feira que vem, às 19 horas, o Boca pode perder por 1-0, que ainda se classifica. Se perder por 2, teremos a decisão por pênaltis.
1: Tá perdendo, tá dando zebra no primeiro tempo, mas depois virou rapidinho.
0: É, futebol é isso, né, gente? Futebol tem dois tempos, então acontece você sair perdendo. Não é fácil, né? Porque a gente tem visto aí, principalmente na Libertadores, né, gente, que a cena também é aberta na Conmebol, né, gente? Por mais que tenha as novas regras aí, a cena é muito grande e os juízes, né, eles não têm, assim, na hora de descontar lá é 3 minutos, é 2 minutos, então é muito pouco. Lembrando, né, que na Conmebol, né, gente, na Conmebol a gente tem já as regras novas da FIFA, né? Da Conmebol só não acataram aquela lei Vini Júnior, né? Então, se o cara pôr a mão na boca lá pra discutir com o outro, não vai ser expulso, né? Na Copa do Mundo seria expulso. Mas a Conmebol, então, ela não vai aplicar no seu campeonato desse ano, pelo menos. No outro ano a gente não sabe, né? Mas ontem, inclusive, nós tivemos, né, no jogo do Fluminense, né, Joanito? O goleiro começou a fazer cera, passou dos 10 segundos, o juiz, não foi nem o goleiro, foi na substituição. O juiz passou dos 10 segundos na substituição, quando o jogador estava saindo, ele foi lá, o Bandeira já catou a ordem do juiz, o jogador demorou para sair, o jogador que ia entrar não pôde entrar, ficou do lado de fora esperando um minuto ou até a próxima parada para poder ele entrar. E aí começou o jogo e ele acabou o jogo, né? Então assim, vão acontecer esses casos, a gente vai devagarzinho aprendendo essas novas regras, né? Mas são regras aí, né, gente, que vão alterar bastante. E que eu acho que vão diminuir aí um pouco, porque o goleiro, se fizer cera, vai para o escanteio, né? E no escanteio, você pode tomar um gol, né, Joanito? Então, essas coisas aí, os treinadores agora vão ter que começar a mudar um pouco o seu estilo. Porque virou uma praxe, né, Joanito? O técnico mandar o goleiro cair para poder fazer lá uma cera e ele poder acertar as coisas do time, né? Isso acho que agora vai dar uma diminuída, pelo menos,
1: né? Para dar certo os 10 mandamentos aí, né? Porque é preciso que comece pelo, acho que o presidente, né? Porque ele pode reunir o jogador e falar, a partir de agora, você não pode fazer isso ou aquilo. Se continuar fazendo, for punido e prejudicar o time, você vai ser punido. Tem que começar por aí, né? O técnico é muito chato, né? A maioria deles tem que começar para dar exemplo ao jogador. Agora, já que você falou, o Fluminense só que dura de ver, não para nós que não torce, mas o torcedor do Fluminense vaiou o time ontem no meio do jogo, no fim do jogo, e olha, mas 0-0, xoxo.
0: Nós vamos chegar no Fluminense, nós estamos de Sul-Americana ainda, né, gente? Outro jogo que nós tivemos ontem foi São Paulo e o Bolívar, né? São Paulo que teve problema na viagem, né? Encontraram drogas no ônibus do São Paulo, né? Acho que 20 quilos de maconha. A empresa que estava transportando os jogadores do São Paulo, a polícia acho que parou o ônibus, precisou a empresa mandar um outro ônibus para o São Paulo. São Paulo precisou ficar esperando isso, né? E a droga não era dos jogadores de São Paulo, não era de nada de São Paulo, né, gente? A empresa, com certeza, alguém que colocou esses 20 quilos de maconha lá e a polícia estava de olho. Então, não tem nada. Mas foi achada a droga no ônibus que o São Paulo viajava, né? E precisou fazer a troca de ônibus. E o São Paulo, no jogo, o São Paulo, eu acho que o resultado foi um bom resultado, né? Empatar lá na Bolívia, né? Na altitude de 1-1, você agora vem jogar na sua casa no Morumbi no dia 18 e podendo ganhar simples de 1-0, né, gente? Esses times bolivianos costumam dar muito trabalho lá na Bolívia, mas quando saem para jogar fora, não costumam dar muito trabalho. Então, o São Paulo.

0: deu um passo importante para mudar aí para a próxima, tentar ir para as quartas de final da Sul-Americana, né? São Paulo que vem sofrendo aí no Campeonato Brasileiro, mas o resultado, né, Janito, é um resultado bom para o São Paulo.
1: Então, São Paulo, do nosso, especialmente meu amigo Rildo, né, que agora está do outro lado ouvindo, né? Bom dia. Teve bom resultado, né? Porque eu acho que nem o torcedor do São Paulo estava pensando aí num 1x1, que é, né, bom resultado para jogar fora de casa. E no caso aí, o time dá aquela animada, né? Porque quando voltar o próximo jogo de volta, é a semana que vem. É um resultado que ele não começa perdendo, né? Então tem força aí para reagir. E já que estamos falando do São Paulo, é um time, né, copeiro, campeão, né? Agora há pouco nós falamos do River Plate, São Paulo é a mesma história, né? Que está na Sul-Americana, momentâneo, né? Porque o São Paulo foi várias vezes campeão Libertadores, Copa Mundial. O resultado foi muito bom, né? Mas, como a gente tem que dar aquela pichadinha também, eu vi o locutor falando antes que a diretoria do Corinthians, do São Paulo e do Santos estão praticamente empatando de ruindade, porque os times têm que se virar dentro de campo. Bom resultado para o São Paulo.
0: O Paulinho está mandando bom dia para nós aqui. Bom dia, Pipoca, Janito, Maurício. Bom dia para você também, Paulinho, para toda a sua família. Que Deus abençoe vocês, né? E o pessoal aqui mandando mensagem, né? Que acharam droga no ônibus de São Paulo, só não tinha crack. O pessoal não perde a piada, né, gente? O pessoal não perde a piada, né? Mas é sério, né, gente? É um assunto sério. Lembrando, né? Destacando bem, né, gente? São Paulo não tinha nada com isso. Foi aí uma empresa do ônibus que responsável também. E o problema é deles lá. O São Paulo só teve que passar por esse dissabor, né? Que a polícia parou, teve que vir outro ônibus para levar eles, isso, né? Mano, isso já, é uma coisa desagradável, mas o São Paulo não tem nada com isso.
1: Isso, né? Foi no ônibus já lá na Bolívia?
0: Chegando, né, gente? Chegando, parece que foi pro caminho, né? Porque teve que trocar o ônibus. Deixa eu ver se teve mais algum jogo na Sul-Americana, não. Mas tem hoje, né? Hoje tem, não vai ter mais Santa Fé e River Plate, né? Esse jogo ficou pro dia 19/8, porque a Colômbia tá passando por essa tragédia lá do terremoto, né? Vasco e Olímpia amanhã. Hoje, Bragantino e Atlético, às 19 horas, né? Na Sul-Americana. Daqui a pouco eu tento trazer para vocês a escalação. Amanhã, o Santos enfrentando o Macará. Hoje temos o Tigre enfrentando o Montevideo City Torque. Amanhã, o Senhenciano enfrentando o Botafogo. Esses são os resultados, então, da Sul-Americana, né? Daqui a pouco eu tento trazer para vocês as escalações. Antes de ir para Libertadores, né, gente? Só dar uma fechada aqui em Copa do Brasil, né? Que ontem tivemos um sorteio. Ficaram Internacional e Grêmio, Cruzeiro e Atlético, Vasco da Gama e Vitória, Palmeiras e Santos. Os primeiros jogos, né? Os jogos de ida serão no dia 27/8, esse mês ainda, né? Numa quinta-feira, o Internacional enfrentando o Grêmio às 8 horas. O Cruzeiro enfrentando o Atlético no dia 25, na terça-feira, às 21 horas. O Vasco vai enfrentar o Vitória na quarta-feira, dia 26/8, às 21h30. E Palmeiras e Santos também jogando no Nubank Park no dia 26 às 21h30. Jogo da volta depois no dia 2, dia 1º de setembro, dia 2 e dia 3 de setembro, né? Então tá aí. Esses são os jogos da Copa do Brasil, que já está definido adversários, já estão definido também as datas e os horários do jogo. Então dia começando aí no dia 25/8, o primeiro jogo, então, da Copa do Brasil entre Cruzeiro e Internacional. Vamos ter grandes jogos aí, pelo menos a gente espera que sim, né, gente?
1: Daqui 15 dias, né?
0: Sim.
1: Então, só a Copa do Brasil, ela teve um sorteio, né, que pra gente aqui é engraçado, né? Grêmio e Inter, Cruzeiro e Atlético, Palmeiras e Santos. Se tivesse o Bahia, tinha dado Bahia e Vitória, como não tem. E se tivesse um Botafogo, Flamengo lá, tinha dado Vasco, Botafogo, mas já garantiu, né? Pelo menos tem três grandes na semifinal. E como Inter, né, e Grêmio, Cruzeiro e Atlético estão do mesmo lado, já tem garantido um grande na final. Então, provavelmente, é uma baita final. Isso é

0: No final, meu time não tá nessa, né? Nós já fomos pro... Como é que você fala? Foi pro saco? O senhor gosta de mandar pra mim?
1: Quem dizia o senhor Gerson, foi pro quinto dos infernos.
0: Então, como nosso amado, querido Corinthians não tá, né? Nós vamos espiar, né? E o capaz, né? Se der tudo
1: Corinthians
0: certo.
1: Corinthians foi eliminado por quem, Jonito?
0: Inter.
1: É verdade.
0: Era pra ser Inter. Era pra ser
1: Flamengo Grêmio. Foi eliminado pelo Vitória, né?
0: Então era pra ser Grêmio e Corinthians, né?
1: E São Paulo foi eliminado pelo Juventude?
0: E aí já não tô lembrando.
1: Eu acho que é Juventude.
0: Tem que pensar aí, né?
1: Acho que foi pelo
0: então,
1: Juventude.
0: Tá aí, né? Já tem garantido 3 grandes na semifinal, 1 grande na final. O Palmeiras também do outro lado aí, gente, deve ser favorito. O pessoal vai começar a falar mais nisso, né? Copa Brasil, eu gosto, né? Porque meu time tá fora, mas nós esse ano vamos ficar aqui de lado. Se o senhor pagar uns pastéis bons pra mim, eu torço pro Cruzeiro.
1: Eu acho que o São Paulo foi eliminado pelo Juventude, sim, gente. Tô tentando puxar pela memória aqui agora. É isso mesmo. São Paulo ganhou de 1-0 no Morumbi e depois perdeu de 3-1 pro Juventude. Então, eram os três times que tinham, né? Por obrigação, né, gente? Estar também envolvidos aí na Copa do Brasil, né? Porque você ah, mas por que que tá o Vitória? Tá, o Vitória tá ali porque ele eliminou o Flamengo e o Atlético Paranaense. Dois times com muito mais tradição que o Vitória, né? Então não tem. O Fluminense está eliminado pelo Vasco. Todo mundo fala que o Fluminense é melhor que o Vasco, mas é o Vasco que eliminou o Fluminense. Então o futebol é isso, né, gente? O Inter hoje vive um momento terrível, mas ele eliminou o Corinthians. Esse é o futebol, gente. Os times têm que...
0: E não só eliminou o Corinthians, como domingo empatou com o Palmeiras e surpreendeu, né? O povo já esperava a vitória do Palmeiras também. Domingo não deu empate, né? O Inter pode ter crescido com esses jogos. Só lembrando, né, Poca, o...
1: Mas a imprensa já veio com aquele papinho agora, né, Jonito? Ah, porque não tem adversário pro Palmeiras. Né? Isso começam a jogar esse favoritismo pro Palmeiras. E...
0: Então, mas
1: só que o Palmeiras não tem culpa, por exemplo, do Flamengo, São Paulo, o Fluminense e o Corinthians não terem competência de estar nessa fase. Né? É isso que a gente tem que entender.
0: O Santos eliminou quem?
1: O Santos, Jonito.
0: Eliminou Santos... um grandão?
1: Não foi grandão, né?
0: Não seria Palmeiras.
1: Não, o Santos pegou o Remo, né? O Santos pegou o Remo. Eliminou o Remo.
0: Então o Santos tem que reforçar ainda, né?
1: Então, muita gente já falando, ah, mas ontem o senhor Mani, que é santista, ah, mas já pode entregar pro Palmeiras, porque o Santos não tem condição de ganhar do Palmeiras. Isso é balela, gente. Isso é balela no futebol, né? Se fosse assim, o Vitória não estaria aqui. E o Vitória já eliminou o Flamengo e também o Atlético Paranaense, aonde o Vitória não era favorito em nenhum dos dois. Entendeu? Então, isso é pura conversa fiada. O Vitória já eliminou o primeiro colocado, que é o Flamengo, já eliminou o terceiro colocado, que é o segundo colocado, que é o Flamengo, né? E eliminou o terceiro colocado, que é o Atlético Paranaense. E podemos ter um cruzamento na próxima entre Vitória e Palmeiras, e o Vitória pode eliminar também o primeiro. Você já imaginou o Vitória eliminando o primeiro do Brasileirão, o segundo e o terceiro? Por que agora fazem essa pressão isso, que o Palmeiras tem que ganhar? Tem que ganhar nada. Primeiro, se os outros times não tiveram competência para estar aqui, a culpa não é do Palmeiras.
0: Primeiro tem que fazer o alicerce, né? Pra depois a parede e depois cobrir a casa, né? Mas então, o Vitória já surpreendeu nas duas, né? Vai que ele surpreende e elimina o Vasco. Vai que ele surpreende e elimina o Palmeiras, vai que surpreende ele é campeão, porque quem não lembra, a Copa do Brasil tem cada campeão que você não imagina. Né? Então,
1: e o Palmeiras primeiro tem que pensar em eliminar o Santos.
0: Então tem que jogar primeiro, né?
1: Lógico, velho. O Palmeiras tem que eliminar o Santos para pensar no Vasco e no Vitória, ele tem que eliminar o Santos.
0: Nós tivemos aí, né, recentemente, há 15, 20 dias atrás, o Atlético Mineiro empatando com... time da Juventude, né? Juventude da Série B, o Cruzeiro empatando com o Chapecoense, que é o último colocado da Série B, da Série A, aliás, né? E os demais times passando com dificuldade, né? Não foi assim aquele negócio, só porque...
1: O Juventude eliminou São Paulo, então, Série B com Série A.
0: Não é só porque é favorito, né? Tem um time melhor que vai ganhando no futebol. A Copa do Brasil, uma hora eu vou lembrar, mas tem time aqui que você nem imagina, já foi campeão em cima de time grande.
1: Sim, velho. Vamos lá, gente. Escalação do Atlético e Bragantino, né? O Bragantino do Wagner Mancini vai com Creighton, Santana, Pedro Henrique, Guzmán, Rodrigues e Juninho Capixaba, Gabriel, Eric Ramírez, Rodrigues.

0: Guinho Herrera, Lucas Barbosa e Eduardo Sacha. O Eduardo Domingues, técnico do Atlético, manda a campo que o Everson, Natanael, Juan, Lianco e Renan Lodi, Alan Franco, Michael, Vitor Hugo, Coelho, Bernard e Cassierra. Esse é um possível time, então, do Atlético, né, gente? O juiz dessa partida é argentino, né? Ah, são dois times brasileiros, mas o juiz é argentino, sim, gente, porque é Conmebol, né? A Sul-Americana não é da CBF, então o juiz é argentino. Leandro Rey, da Argentina, José Savarone, da Argentina, na bandeira, Juan Mamani, na outra bandeira, e no VAR, o Hernán Mastrangelo, também da Argentina, Janito. Palpites do jogo de hoje, Bragantino e Atlético, Janito?
1: Então, pô, lá pro André, né? Krauss Negri, essa turma que torce pro Galo, né? Bastante gente. É um time do Galo, ele não é muito de não tomar gol, você sempre toma um golzinho, né? Então eu vou 2-1 pro Galo.
0: Eu vou 1-0 para o Bragantino. E é só os dois times brasileiros que jogam hoje, né, gente? O Vasco não joga hoje, o Santos não joga hoje, o Botafogo não joga hoje. Quem joga hoje também é Santa, o Santa Fé também não joga, né, gente? O River Plate jogaria hoje, mas também por causa da tragédia lá da Colômbia, não teremos esse jogo que foi remarcado aí para dia 19 do 8, né? Vamos seguir o barco aqui agora para Libertadores, né? Onde teremos aí hoje Cruzeiro e Flamengo. Vou trazer as escalações aqui, jogaço, ingressos todos já vendidos, né? Teremos aí um Mineirão lotado, né? Assim como devemos ter também o Maracanã lotado no próximo, na próxima semana, né? Então, a torcida do Cruzeiro que faça a parte dela, porque a do Flamengo também com certeza vai fazer a semana que vem. O Arthur Jorge, né, gente, que já foi campeão da Libertadores com o Botafogo, né? Conhece bem como que é a Libertadores já. Ele manda a campo hoje o Otávio, né? Lembrando que o Cássio, né, gente, teve problema no joelho e só volta a
1: Não
0: jogar o ano que vem, se for voltar, né, gente?
1: é o Otávio Salles.
0: O Otávio, o William, Fabrício, Bruno, Jonathan Jesus e Gabriel, Matheus Henrique, Gerson, Matheus Pereira, Arroio, Kaique Kenji e Caio Jorge. Lembrando, né, que o Wesley já estreou no domingo e marcou gol, né? O Wesley, que era do Corinthians, estava certo com o Corinthians, depois não estava mais certo, acabou lá desembarcando no Cruzeiro e fez um lindo gol, hein? Um gol muito bonito, passou lá por dois jogadores e fez um gol realmente muito bonito, mas deve ficar aqui na reserva. Esse deve ser um possível time, então, do Cruzeiro, do Arthur Jorge. O Flamengo do técnico Leonardo Jardim. Vai aí com Rossi, Varela, Léo Ortiz, Léo Pereira e Ayrton Lucas, Eric Pulgar, Arrascaeta, Jorginho, Carrascal, Samuel Lino e Pedro. Esse é um possível time do Flamengo, que teremos a arbitragem também de um argentino, né? Yael Falcón, Facundo Rodrigues na bandeira da Argentina, Pablo González na outra bandeira da Argentina e no VAR também argentino, o Héctor Paleta. Então, tá aí a arbitragem toda a Argentina. Talvez aí, se a gente for analisar, a gente, o jogo mais esperado da Libertadores, porque é um clássico, né, gente? Cruzeiro já foi campeão da Libertadores, Flamengo já foi 3 vezes campeão da Libertadores. São dois times aí com poder financeiro, né? O Pedrinho BH agora tem muito dinheiro para investir no Cruzeiro. Então, o Cruzeiro muito forte, agora com bom banco também. Chegaram vários jogadores aí. Vamos ver o que que o Cruzeiro consegue fazer com o Flamengo. E o Flamengo, né, gente, tem, já foi eliminado da Copa do Brasil. Tem aí a Libertadores agora como seu principal foco, né, Janito?
1: Então, isso é um baita jogo, né? Porque até pensando assim, a gente pode prever ou imaginar que daí sai um finalista,
0: A
1: né?
0: Cristiane está mandando um bom dia, um quase boa tarde para nós, gente. Para
1: Oi,
0: você
1: Cristiano.
0: também e toda a sua família,
1: Ô,
0: viu, Cristiane?
1: Cristiano, uma boa tarde inteira, né? Porque quase, né?
0: Quase boa tarde, aqui não é
1: Então,
0: boa tarde ainda.
1: não ainda?
0: Não, agora ainda é bom dia, né? Não
1: Mas
0: é meio-dia?
1: quase inteiro é melhor uma boa tarde inteira aí para Cristiano, para o Paulinho, né? Para o Maurício, que estão mandando aqui. Pro Robertinho também. O Cruzeiro hoje, né? Porque ele se falou do Wesley. Eu torcia para ele vir pro Corinthians, né? Porque ele foi formado no Corinthians, tem só 21 anos. Esse

0: É o tipo de jogador que, se estourar no Cruzeiro, daqui um pouco o Cruzeiro vende ele pelo dobro que comprou, né?
1: Mas muito jovem ainda, né?
0: Deu um baita reforço pro Cruzeiro, tomara que dê certo. Eu consultei meu sobrinho lá em Monticião, o Ricardo Rodrigues, que é cruzeirense, para me ajudar no palpite aqui. O palpite dele, eu vou confirmar, 2-1 pro Cruzeiro.
1: Você vai de 2-1 pro Cruzeiro?
0: 2-1 pro Cruzeiro. Eu acho que esse jogo vai ter um ganhador em Belo Horizonte e outro no Rio, né? Daí dá pênalti?
1: Aí dá pênalti.
0: Ah, então vai ganhar.
1: Não, depende do saldo de gols, né?
0: Ah, tem
1: 2-1. Se for 2-0 pro Flamengo, o Flamengo classifica.
0: Mas hoje 2-1 pro Cruzeiro, depois nós vemos o que faz no outro dia, se Deus quiser, né?
1: Eu vou 2-2. Vou 2-2 esse jogo. Quero um empate com gols, né? Outro jogo de hoje envolvendo o time brasileiro, Palmeiras e Cerro Porteño, né, gente? Palmeiras joga a primeira aqui em São Paulo. Semana que vem decide lá no campo do Cerro Porteño. Então vamos aqui com a escalação do Abel Ferreira. Abel Ferreira que manda a campo o Carlos Miguel, Murilo, Gustavo Gomes voltando hoje, né? Alexander Barbosa, Marlon Freitas, Andrés Pereira, Alan Piquerez, Arias, Fraco Lopes e Vitor Roque. Aqui uma possível escalação, né? Tiraram aqui nessa escalação o Maurício, que vem jogando, e tiraram também o Sousa, que vem jogando. Não acredito, não. Estou achando que ele vai colocar aí o Maurício e também o Sousa, né? Mas vamos aguardar para ver aí, na verdade, qual será a escalação feita pelo Abel Ferreira. Lembrando, né, gente, que o Palmeiras tem dois jogadores pendurados. Um é o Arthur, que é reserva do Piquerez, né? Mas o Gomes, que volta hoje, ele já volta pendurado, né? Então, se ele tomar o terceiro cartão amarelo hoje, o Gomes já fica fora do próximo jogo, e o Gomes realmente faz muita falta para o time do Palmeiras.
0: Uma pergunta para o Gomes e o Barbosa já jogaram junto?
1: Já.
0: Foi bem?
1: Foi bem. Foi bem. Jogou os três, né? Murilo, o Barbosa e também o Gustavo Gomes.
0: Mas para jogar o Barbosa não precisa sair o Murilo?
1: Não, jogou os três.
0: Ô, louco, hein?
1: O Cerro Porteño jogou com tem um técnico, Ariel Rolan. Ele vai mandar a campo aqui o Rofo, Ivan Ramírez, Velasquez, Merola e Canete, Pires da Mota, Cecílio Domingues, Fabrício Domingues e Morel. Na frente o Iturbe e o Vegete, né? Vegete que jogou no Vasco, também aqui escalado. A arbitragem hoje vai ser uruguaia, né? O Gustavo Terreira, Nicolas Taran e Carlos Barreiro nas bandeiras, todos eles uruguaio. E no VAR, o Leodan Gonzalez, também do Uruguai. Lembrando, né, gente, todos já com a regra nova da FIFA, né? Só não teremos aí a Lei Vini Júnior, né? Que é aquela de pôr a mão na boca quando você está discutindo ou com o árbitro ou com outro jogador. Mas as outras regras todas, se o goleiro fizer cera, escanteio, se o cara demorar para sair, o jogador não vai entrar, tem que ficar um minuto fora. Então, são muitas mudanças aí nessas regras. O VAR pode revisar um segundo cartão amarelo, o VAR pode revisar um escanteio, né, que antes não podia. Então, foi escanteio, mas não foi escanteio, não era, né? É um erro. O árbitro e o bandeira deram um escanteio, o VAR vai lá e olha, não foi escanteio, ele pode corrigir esses lances. Antes o VAR não poderia, não tinha esse poder de corrigir. Então agora ele vai poder. A gente já cansou de ver lances saírem gols assim, né? Aquele escanteio maroto e acaba num lance errado saindo o gol do time, né? Então isso o VAR agora vai poder corrigir.
0: O senhor lembrou aí do Garoto Maroto, que no caso é uma música da Alcione, né? Eu só queria ter uma situação ontem. O árbitro que apitou ontem é um famoso, né? Vilmar Roldan.
1: Colombiano, né?
0: Esse de hoje, não tô lembrando muito desses
1: também
0: árbitros.
1: Não tem assim.
0: O de ontem é conhecido. Eu até achei que. Não sei nem se ele foi bem, que eu não prestei atenção, mas.
1: Foi, né? Foi porque apitar lá não é fácil, né?
0: Eu acho que arbitragem, né? Bom, então vamos falar um A aqui em cima do isso. Você acha que ajuda essas novas regras? Melhora um pouquinho para nós parar de reclamar de arbitragem?
1: Gente, mas aí não é reclamar da arbitragem, né? As regras, elas vieram para ajudar a arbitragem, né?
0: E se não seguir as regras?
1: Então, Aí cabe a Conmebol, né?

e a CBF afastarem os juízes que não acatarem a regra do futebol, né, Junito? Aí é regra. É aquele gol que anularam do Palmeiras, por exemplo, que a bola não pegou na mão do jogador, que o juiz anulou, o juiz foi contra a regra, né? Ele foi contra a regra do futebol. O juiz tem que aplicar a regra. A partir do momento que ele não aplica a regra, ele tem que ser afastado. Ele tem que ser afastado. Não interessa se a regra vai favorecer

0: afastar essas pessoas, né?
1: Então, hoje, como eu estou perguntando, né, eu vou perguntar mais uma. Essas regras, elas têm a tendência de ajudar a arbitragem a melhorar?
0: A melhorar o jogo, né,
1: Janito? O jogo?
0: É, ela, eu acho que assim, então, por quê? Né, essas regras vieram, a FIFA criou essas regras para que tivéssemos menos cera, né? É, então é punido o goleiro quando ele faz cera, é punido o jogador quando ele demora para sair, né? Então essas punições vão fazer com que o jogador hoje, ele apresse, demorou mais que 10 segundos, ele fica fora. E aí o que que acontece? Você tem um lance de falta lá na área, o seu time vai ficar com 10. Você já imaginou, você tá tirando um zagueiro grande para pôr um outro zagueiro. Aí o zagueiro demora, o juiz apita, ele não pode entrar, né? E você vai ficar com 10 jogadores e você toma o gol. Então, isso tudo foi criado para que a cera fosse menos no futebol. É, na Europa, né, gente? A gente vê muito pouca cera. Na Copa do Mundo, a gente viu muito pouca cera. Agora, o sul-americano aqui, né, gente? Aqui na Comebol, né, na Libertadores e principalmente no Campeonato Brasileiro, tá dando nojo que a gente vê de cera, né, gente? Tá dando nojo que a gente vê de cera.
1: Tem a palpitagem do Palmeiras, né? O senhor tá esquecendo?
0: Não, o senhor pode dar o palpite.
1: Mas o senhor não falou?
0: Acabamos de falar do jogo.
1: Mas o senhor não falou para dar palpite. Mas você tem que explicar certinho.
0: O Flamengo, eu não pedi para o senhor dar palpite, o senhor deu.
1: Mesmo?
0: É.
1: Mas então eu tô...
0: É só o Palmeiras, o senhor tem um caso com o Palmeiras, né?
1: Caso?
0: É.
1: Eu vou. Outro sobrinho meu, que é palmeirense, né? Mandou por 2-0. Então eu vou copiar ele, que é o Josimar.
0: Tá aí. 2-0 é um bom pra cá, mas eu não sei, né, gente? O Cerro Porteño hoje é aquele time que vem realmente pra não jogar também, né? Então, sei lá, se o Palmeiras conseguir levar uma vantagem, vamos pôr 1-0 aí humildemente. Se ele conseguir levar 1-0 pra lá, já tá bom, né?
1: Só lembrando, né, o Corinthians joga amanhã, né?
0: Corinthians amanhã.
1: Amanhã contra o Rosário Central, devo consultar o Vaguinho, que é Corinthians.
0: Jogo que tem o Di Maria, né? Di Maria joga no Rosário Central.
1: O Di Maria tá aposentando também já, né?
0: É, tem jogado bem. Bom jogador. Mas para quem não tá acompanhando, né, gente? O Di Maria joga no time do Rosário Central.
1: Eu tô curioso para saber, sinceramente, o ataque do Corinthians amanhã, viu? Vamos esperar, né?
0: Então, talvez. Deixa eu ver se tem mais algum brasileiro. O Mirassol joga amanhã também, né? Na quinta-feira, junto com o Corinthians, né? O jogo do Corinthians vai ser às 21h30, que o Joanito adora esse horário.
1: Ah, beleza.
0: E o Mirassol com a LDU jogam às 19h. E o Fluminense ontem empatou em 0-0, né? O Joanito já falou aqui que o Fluminense foi vaiado, mas
1: foi muito vaiado.
0: Quem foi mais vaiado que o Fluminense foi o Hulk, né, gente? O Hulk saiu ontem, foi vaiado durante o jogo e foi vaiado também quando ele foi substituído, né? Então a situação do Hulk lá no Fluminense, ela mudou da água pro vinho, né? Ele saiu do Atlético quando ele era ídolo e foi pro Fluminense, onde a torcida já tá vaiando ele e demais, né? Demais.
1: Como eu venho falando aqui, né? Desde o segundo jogo, né?
0: Ele ficou até constrangido quando ele saiu.
1: Não, ontem eu acho que ele começou como titular, mas nos outros jogos não tem começado. A torcida vaiou o time, vaiou o Hulk, vaiou o treinador também, que é amigo do Brunão, né? O Brunão que gosta do Nervosinho, o Nervosinho já tá pendurado lá.
0: E quem fez um bom jogo ontem foi o Soteldo, né? Que o Joanito não gosta, mas ontem foi um dos melhores jogadores do Fluminense, né?
1: Mas como eu sempre falo, não resolveu nada.
0: Mas o futebol é 11 contra 11, né, gente? Um só não resolve nada. É, o futebol tem que ser todo mundo jogando bem, né? Inclusive o Thiago Silva, né? Depois do jogo, o Thiago Silva falou isso, né? Que os jogadores do Fluminense, eles têm que se entregar mais, né? Tem que acabar, todo mundo tem que dar um pouco mais, senão o Fluminense não vai sair dessa situação.
1: Aí que é um baita puxão de orelha,
0: sem dúvida. E tira do técnico, né? E chama a responsabilidade para todos os jogadores, né? Bom, vamos falar aqui dos nossos apoiadores, a gente já está chegando aqui meio-dia. 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

0: 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Um abraço, Anésio, um abraço, Aline, um abraço, Júnior, a todos os funcionários. Deus abençoe vocês aí nessa quarta-feira. E o Anésio deve ter gostado do resultado, né? Porque agora decide em casa, né? São Paulo vai decidir no Morumbi. 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Um abraço lá pro Gil, pro Leitinho. Deus abençoe a quarta-feira de vocês.
1: Oh, isso.
0: Vale. Todo dia leva uma caneta embora.
1: É a minha mesmo? É?
0: Todo dia. Mas todas as canetas que tem aqui é dele.
1: Vai. O senhor tem caneta?
0: Eu não.
1: Então?
0: Vamos embora. É uma vermelha, o senhor não quer levar vermelha?
1: A vermelha não é minha. Tá aí, né? Continuamos aqui, né? Um abraço a todos. Desfalcado, mas firme. Boa quarta-feira, né? Para todo mundo que vai participar das torcidas, dos times. Boa sorte a todos. Para quem não participa do esporte, boa sorte a todos.
0: E continuamos tristes também, né, gente? Que faz parte, né? Da nossa vida, mas a gente vai se recuperando, né? E mais uma vez um abraço lá para todo mundo da família do meu amigo Rildo, né? Para a esposa, para os filhos, filhas, né? Para os irmãos, irmãs. Mandar um abraço também aqui pro Vicente Dedão, né? Que sempre ouve a gente. O Vicente é irmão lá do Duchão, que jogava no gol para nós. O Jorge, né? Que trabalha no Júlio Brandão. Obrigado, viu, Vicente do Carinho, tá sempre também ligado aí junto com a gente, hein? Um abraço para você aí, Vicente, e toda a sua família. Deus que abençoe vocês. Um abraço para todo mundo aí que nos acompanhou através da Rádio Dinâmica, a você que nos acompanhou através da live de Jacutinga, de fora de Jacutinga. Fiquem com Deus e até amanhã.

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11: Meio-dia e 9.
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1: Meio-dia e 32.
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5: Meio dia e 30.

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1: Meio-dia e 45.

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3: Meio-dia e 48.

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4: 1:02.
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1: Tá na Dinâmica, tá legal. Beijo pra você de Jacutinga, de toda a região. Estamos chegando com mais uma edição do Microfonia.
0: E a partir de agora você participa e também interage junto com a gente no 35 3185-0145, é o nosso WhatsApp.
1: Exatamente, mídias sociais, é lógico que a gente tá por lá, tá? Facebook Dinâmica FM Jacutinga, Instagram Dinâmica FM com Y, e tem ainda o nosso aplicativo Dinâmica FM 105.9. Bora começar?
0: Bora começar na Dinâmica nessa tarde super especial. Microfonia. E pra começar muito bem, nós vamos hoje com o buquê de flores.
1: Tiaguinho, gente, aliás, que coisa mais fofa que tá o Bento, né?
0: O Bentinho, filho dele. O grande Bentinho.
1: Ai, que gostosura de criança.

0: Henrique mais o Juliano.
1: Hábito de comprometido. A gente faz uma pausa rapidinha, já tem fofoca, tem mais músicas pra você. Aproveita e faz seu som, né?
0: Ah, é verdade. Já tem Sabrina Carpenter. Depois do intervalo.
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5: 1:21.
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3: Vamos lá, parça!
4: Bora de foca na fofoca!
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3: Vamos lá então, quarta-feira e nós falamos de Gypsy Kings e
4: Sidney Magal. Exatamente, ó.

0: E eu tô lembrando, meu sangue ferve por você. Você sabe que agora eles têm uma turnê inédita pelo Brasil, né?
1: Olha!
0: Eles anunciaram essa turnê. Pela primeira vez, a banda francesa e o cantor brasileiro vão dividir o palco em um espetáculo criado exclusivamente pro nosso público. Os shows vão ocorrer entre novembro e dezembro. Vai ter passagem por Porto Alegre, São Paulo, Rio de Janeiro, Belo Horizonte e Brasília. Legal demais, né? Essa formação é liderada por Diogo Baliardo e é a primeira vez que dois artistas conhecidos por transformar seu show solo em grandes celebrações dividem um palco. Acho que o esquema é comprar o ingresso e Sandra Rosa Madalena que me aguarda.
2: Foca na Fofoca vai ficando por aqui.
3: Até breve.
2: Até o próximo encontro. Afinal, quem não gosta de uma fofoca?

0: Avicii.
1: Days the Feeling. Isso aqui vai especialmente pro Luiz Carlos, a Luana também, que estão sintonizados com a gente. Um beijão pra vocês.
0: Daqui a pouco nós voltamos. Já já tem Dua Lipa, já já tem Péricles. Tem um montão de música boa pra você curtir.
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4: 1:39.
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2: Bora que por aqui o pedido do ouvinte não para. E essa aqui é pra Marisa, abrindo o nosso bloco com Dua Lipa, parça.
3: Essa é boa, Dance Night.

0: Bujão.
1: Idiota. É o nome
0: calma,
1: da música.
0: Gente. É,
1: tem que tomar cuidado
0: música.
1: Quando a gente fala isso aqui no ar, que eu vou lá. Mal sintonizei a rádio, já tô sendo xingado.
0: Ah, o certo é falar o seguinte, Jão com a música...
1: Idiota.
0: E o nome da música é...
1: Idiota. É isso, gente. Bora de intervalo.
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5: 1:56.

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2: Voltando por aqui com a nossa microfonia, antes do Post Malone, nós temos...
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2: Ô, parceiro, filme do Nicolas Cage.
3: Você sabia que esse filme gerou uma processão, né? Milionária Netflix.
2: Ah, é?
3: Ela tá sendo processada em cerca de 105 milhões de dólares pelo suposto roubo de um filme que foi protagonizado por Nicolas Cage.
2: Eita, mano.
3: Ela tá sendo processada pelo produtor Simon Afron, que acusa a plataforma de perder uma cópia de Fortitude, que é o filme de espionagem ainda inédito, estrelado por Nicolas Cage e ainda ambientado na Segunda Guerra Mundial. Eu acho que vai dar um ruim isso aí.
2: É, vai dar muito pano pra manga aí.
3: Exatamente. Mas não sei, olhando esses dois lados da corda aqui, eu acho que não é mais fácil arrebentar do lado do produtor.
2: É.
3: Bom, enfim, vamos saber.
5: Foca na fofoca vai ficando por aqui.
4: Até breve.
5: Até o próximo encontro. Afinal, quem não gosta de uma fofoca?

0: Israel cantando com o Rodolfo.
1: Não, mas quase.
0: Não, mas quase.
1: Não, não. Terminou sim, mas amanhã a gente tá de volta.
0: É, ó, um beijo pra todo mundo. Fiquem com Deus, viu? Obrigado pela sintonia, pela audiência, pela paciência. Amanhã nós voltamos com tudo, tá?
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6: 2:09.

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3: Quarta-feira, 12 de agosto. E bora curtir comigo, fecha comigo o resumo da sua novela preferida. Minha Nobreza do Amor. Virgínia afirma que avisará agendar o seu paradeiro de ali que Sebastião teme a reação do rei de Batanga. Badiza consegue despistar Pascoal. Sebastião sonda José sobre sua origem. Balungo escreve ali que conta que Jendal ainda não permitiu retornar a Batanga. Mirinho pede desculpas a Manuel e agradece a sua amizade. Virgínia chantageia Diógenes. Marilena comenta com Dora que teme a reação do Fortunato ao descobrir que Murilo estará na cidade. Akin, Ladiz e Dume celebram as notícias do reencontro de Omar e Alica. Binta propõe a aliança a Kenya. Omar provoca Tony a lutar contra ele. Em instantes, coração acelerado.
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6: 2:13.

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1: 2:28.
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8: Hoje na novela das sete. O resumo não é divulgado pela emissora Vinal. Vivemos os últimos dias de Coração Acelerado. E aí, será que você vai gostar desse fim de novela? Acompanhe e depois conta pra gente. Na sequência, quem ama cuida.
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11: 2h31.

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1: 2h42.
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7: Hoje na novela das nove, Elisa interrompe o clima entre Pedro e Adriana. Edivaldo registra Pilar observando Yuri de Silar em trajes de banho. Francesca aparece para o Daniel e afirma que o anel de Arthur está na casa do ex-patrão. Brigitte acusa Bia de não cuidar direito da filha. Ademir reflete sobre a ideia de Carmita se hospedar em sua casa para conviver com Pedro. Adriana fica sabendo por Pedro, Kleber e André que a promotoria acatou as denúncias de Sueli. Edivaldo mostra para Ingrid o vídeo do desfile de Yuri para Pilar. Yuri passa as informações a Adriana do desfile que teve que fazer. André oferece a apoiadora. Ademir entra na casa de Dora e quase flagra a ex-mulher com o André. Amanhã muito mais do resumo de novelas. Até lá.
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0: 11:45.
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3: Quarta-feira, dia 12 de agosto, e sabe com quem a gente comemora aniversário hoje? Joana Balaguer. Nascida no Rio de Janeiro em 84, rapidamente se destacou como uma das promessas da teledramaturgia brasileira. Sua notoriedade começou a participar da renomada produção da Globo em 2005. Durante duas temporadas, deu a vida ao personagem Jaqueline, uma jovem determinada e cheia de sonhos. A sua atuação foi tão marcante que ela se tornou uma das atrizes mais bem lembradas dessa fase da novela. Parabéns, Joana Balaguer. Parabéns pra você.
2: Parabéns pra você.
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6: 3 e 5.

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0: senhores, esse é mais um sucesso pra ficar na nossa vida.
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2: 3:17.
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2: Tô ligado em vocês, daqui de longe. 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
1: 3:32.
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3: Nesta quarta, sopramos velhinhas com Rafael Calomene. Caçula de três irmãos, nascido numa família de classe média na Baixada Fluminense. Começou a carreira artística aos 21 anos com modelo

0: passarelas em São Paulo, participando do concurso The Look of the Year. Estreou na TV na novela Campeão da Bandeirantes, onde viveu o jogador de futebol Marco Polo. Depois atuou em Marisol. Em 2003, ganhou destaque com sua estreia na Rede Globo, Vivendo Expedito, parte de Suzana de Vieira, em Mulheres Apaixonadas. A partir daí, vieram outros trabalhos. Em 2005, viveu seu lado mais comediante com o personagem Cadu em América. Parabéns, Rafael Calomene. Parabéns pra você.
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5: 3h35.

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1: Existe uma teoria que se chama 90-10, onde uma pessoa tem 90% daquilo que você procura em alguém, só que você foca naqueles 10% que falta. Aí você sai pra rua, se aventura, e realmente você encontra aqueles 10%, mas não se deu conta que perdeu os 90%.

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1: 3h45.
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9: De 49.

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3: Homens, o recado é pra vocês. Eu sou a doutora Bruna Rocha, médica dermatologista em Jacutinga, Minas Gerais, e eu queria te dar o alerta. Se o seu cabelo já começou a cair, apresentar algum sinal de rarefação, ou se você tem uma genética muito importante pra calvície, não fique perdendo tempo esperando aparecer uma falha, uma entrada muito profunda no seu cabelo pra procurar o dermatologista. Quando se trata de calvície, tempo é cabelo. Quanto antes você procurar o dermatologista, tiver o seu diagnóstico e iniciar o seu tratamento, melhor vai ser a evolução da sua doença e a sua resposta ao tratamento da calvície. Então não fique perdendo tempo. Uma outra coisa que eu quero te dizer é: o transplante não é curativo no caso da calvície. Não adianta só ir lá fazer o transplante e você tá livre da calvície. Você precisa fazer esse transplante no momento certo, que a sua doença estiver estável, e depois você precisa continuar um tratamento de manutenção, senão você perde esse transplante. 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Não fica perdendo tempo, hein? Um beijo e até a próxima.
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7: Quarta-feira, dia 12 de agosto, comigo foi Giacomini. E você vai conferir mais uma edição do nosso Antena Mix. Seja bem-vindo e bem-vinda. Se acomode onde quer que você esteja, aumente o volume e fique na melhor. Antena.

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2: Billie Eilish, o som é lante pra você.
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3: 4:20.

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2: Melim, tão raro. Pedido da Andressa ligada com a gente. Um beijão pra você, menina. Boa quarta.
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3: 4:35.
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4: Eita, parece que quando o ouvinte vem e participa, vocês ficam assim mais animados, hein? Pedindo seu som também, né? Já mandando um alô especial pra ele e o marido dela, o Armindo. Obrigada pelo carinho, viu, gente? Bora curtir Luiz Fonsi, tocando El Cielo.

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2: Nick Ortiz e Sunroof, é o som da sua quarta-feira, do meio de semana. E eu quero saber qual música tem a cara da sua quarta-feira. Vem participar com a gente.
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3: 4:51.

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3: Mais sucessos pra você na melhor. Eu sou de Benzo Boone, Mystical and Magical.

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2: Finalizei nosso quartou aqui no Antena Mix com o Grupo Menos é Mais. Põe na balança. Preciso te dizer que amanhã tô de volta no mesmo horário. Não, que você já sabe do nosso compromisso, né? Beijo grande, a gente se ouve aqui.
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4: 5 e 6.
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2: Quarto, começou Máquina do Tempo, 12 de agosto. Hoje mais feliz que ontem. Hora de matar saudades. E pra começar tem Blonde, Heart of Glass.

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1: 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Bee Gees, Night Fever e Hard Glass com Blonde.
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4: 5:23.
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4: É a máquina do tempo que segue o seu caminho nesta quarta-feira, umbigo da semana. Starship, não vale a pena ouvir de novo.
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4: Vamos ao ano de 1987, no disco No Protection, Nothing's Gonna Stop Us Now. É uma das baladas de maior sucesso da década de 80, gravada pela banda norte-americana Starship. A música foi composta especialmente como tema principal da comédia romântica Manequim, de 87. O estrondoso sucesso do filme e da música se alimentaram mutuamente, levando o compacto ao primeiro lugar da Billboard Hot 100 nos Estados Unidos e ao topo das paradas no Reino Unido e em diversos outros países. E vale a pena ouvir de novo.

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1: Paciência, com letras garrafais pra você. Lenine, Sunny, Bonnie AM e Starship. Não vale a pena ouvir de novo?
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4: 5:40.
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4: E a música tá de volta, mais uma sequência gostosinha da Máquina do Tempo. Pô, essa sequência aqui é bem, como é que se fala assim? Blue Label. Lady Gaga com Bradley Cooper com Shallow Now, pra começar. Depois tem Michael Jackson e fecha com Polo, Vagalumes.

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1: Olha o vagalume, olha as borboletinhas. Polo, Remember the Time. Essa é de 91, de Michael Jackson e Shallow. Shallow, Lady Gaga e Bradley Cooper.
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8: Vamos ao ano de 1982 com o primeiro single do disco Vinyl Confections, Play the Game Tonight. É um dos maiores sucessos da fase de transição da lendária banda norte-americana de rock progressivo Kansas. Essa foi a primeira música de grande destaque gravada com o vocalista e tecladista John Elephant, que assumiu os vocais principais após a saída do vocalista original, Steve Walsh. Elephant, que tinha apenas 23 anos na época, trouxe uma roupagem vocal potente que ajudou a manter a banda no topo das paradas no início dos anos 80, e Vale a Pena Ouvir de Novo.

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1: Century, Lover Why, Carla, LS, Jack, Kansas, não vale a pena ouvir de novo. E não Kansas não, amanhã tem mais Máquina do Tempo. Um abraço e até lá.
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5: 6:11.

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1: 6:22.
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0: 6h44.
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0: 6h47. 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
2: 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As notícias do governo federal que movimentaram o país no dia de hoje.
3: Olá, boa noite.
1: Boa noite para você que nos acompanha em todo o país.
3: Quarta-feira, 12 de agosto de 2026.
1: Vamos ao destaque do dia.
3: Decreto regulamenta a escolha do fornecedor de energia elétrica por consumidores de baixa tensão.
1: Isso significa que escolas, hospitais, pequenos comércios e indústrias de menor porte vão poder decidir quem vai prestar o serviço.
3: Consumidores residenciais também terão essa opção a partir de 2028. Graziele Bezerra.
4: Também foi regulamentado o mercado de hidrogênio de baixa emissão de carbono no país. O decreto prevê a estruturação do Sistema Brasileiro de Certificação de Hidrogênio.
1: Plano Nacional de Logística orienta o planejamento da infraestrutura de transportes para as próximas décadas.
3: O documento destaca a integração como um dos principais desafios. Pablo Mundim.
5: O plano reúne 31 eixos prioritários para os próximos 24 anos. São 12 rodoviários, 8 ferroviários, 4 aquaviários e 7 intermodais, que combinam diferentes formas de transporte.
1: E ainda, a Agência Nacional de Proteção de Dados suspende por 3 dias a funcionalidade de transmissão ao vivo do Discord.
3: A ação faz parte do processo que apura falhas na proteção de crianças e adolescentes no ambiente digital. Thaís de Araújo.
6: A suspensão será mantida até que a empresa comprove a adoção de medidas técnicas, de segurança e de governança que sejam adequadas para proteger os menores de 18 anos.
1: Hoje, na apresentação da Voz do Brasil, Mariana Jungmann e Luciano Seixas.
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1: Foram regulamentados 4 decretos na área de energia e transição energética.
3: Entre as medidas está a regulamentação das atividades de captura e armazenamento de carbono e também a abertura do mercado livre de energia.
1: Os detalhes você vai ouvir agora na reportagem de Graziele Bezerra.
4: Um dos decretos assinados nesta quarta-feira regulamenta o uso de tecnologias de captura e armazenamento de carbono. A medida contribui para a redução das emissões de gases de efeito estufa e para tornar o Brasil um país carbono negativo, como explica o ministro de Minas e Energia, Alexandre Silveira.
7: Capturar o carbono, colocá-lo onde é possível colocá-lo de forma segura, nas rochas, e tornar a produção de petróleo e a produção de outros biocombustíveis com captura e estocagem negativa de carbono.
4: Outro decreto estimula a produção e consumo de combustível sustentável de aviação no país. O ministro Silveira também anunciou a regulamentação da abertura do mercado de energia, permitindo que consumidores de baixa tensão escolham seu próprio fornecedor de energia elétrica, o que alcança consumidores residenciais, pequenas indústrias e comércios.
7: Até dezembro de 27, todo o comércio e toda a indústria poderá escolher de quem comprar energia. E até novembro de 28, todos os consumidores brasileiros.
4: Também foi regulamentado o mercado de hidrogênio de baixa emissão de carbono no país. O decreto prevê a estruturação do Sistema Brasileiro de Certificação de Hidrogênio, que tem como objetivo comprovar o desempenho ambiental do hidrogênio em comparação com outros combustíveis. Reportagem Graziele Bezerra.
3: Estradas, portos, aeroportos e hidrovias. Um documento aponta os principais desafios no modal de transportes do Brasil.
1: O Plano Nacional de Logística mapeia problemas atuais, prevê demandas que devem crescer e aponta onde a infraestrutura de transportes precisa avançar em até 2025.
5: O plano reúne 31 eixos prioritários de transporte para os próximos 24 anos. São 12 rodoviários, 8 ferroviários, 4 aquaviários e 7 intermodais, que combinam diferentes formas de transporte. Outros 11 eixos integram um banco de projetos para estudos futuros. Com 112 objetivos prioritários, o Plano Nacional de Logística identifica problemas que precisam ser enfrentados hoje, demandas que podem crescer até 2050 e oportunidades de desenvolvimento regional. O plano também identifica a necessidade de ampliar o uso de ferrovias, hidrovias e cabotagem, e de melhorar

0: integração entre diferentes modos de transporte. Entre os desafios estão os gargalos para o transporte de produtos importantes para a economia brasileira, como soja, milho e carnes. O ministro de Portos e Aeroportos, Tomé Franca, defende novos modais para ampliar o escoamento.
1: O grande gargalo do setor portuário hoje não é mais a sua capacidade, mas o acesso aos portos para que a gente possa ter maior eficiência. A gente precisa integrar esses modos de transporte. Portanto, eu acho que o PNL ele aponta para esse futuro da infraestrutura brasileira.
0: Hoje, as rodovias respondem por mais da metade do transporte de cargas e o setor emite cerca de 217 milhões de toneladas de CO2 por ano. O ministro dos Transportes, Jorge Santoro, explica que o PNL vai ser o principal instrumento de transformação do setor para a próxima geração.
2: Então, isso é um investimento que tem um efeito multiplicativo na economia muito relevante, muito importante. E a gente, com esse PNL, está procurando propor um olhar diferente para o país para os próximos anos.
0: O documento foi elaborado pelos Ministérios dos Transportes e de Portos e Aeroportos, com participação dos estados, do setor produtivo, da sociedade civil e de especialistas. Reportagem Pablo Mundim.
3: Como a gente ouviu na reportagem de Pablo Mundim, o Plano Nacional de Logística prevê ações até o ano de 2050. Cerca de 5.300 empresas brasileiras foram diretamente afetadas pelas novas tarifas de importação anunciadas pelos Estados Unidos contra o Brasil.
4: Para ajudá-las a enfrentar as dificuldades causadas pela perda do mercado norte-americano, a Agência Brasileira de Promoção de Exportações, Apex Brasil, anunciou uma série de ações.
3: Elas envolvem atendimento individualizado para encontrar outros países compradores e auxílio para adaptação a novos mercados.
4: Mais cedo, eu conversei com o presidente da Apex Brasil, Laudemir Miller, sobre essa atuação. Acompanhe.
5: Presidente Laudemir Miller, um prazer ter o senhor com a gente aqui na Voz do Brasil. Seja bem-vindo. Então, vamos falar para a gente, explica para a gente, por favor, sobre esse plano de diversificação de exportações. O que, que é essa nova estratégia criada pela Apex para ajudar as empresas que foram afetadas pelas novas tarifas dos Estados Unidos?
6: Oi, Mariana, um prazer estar aqui. É um plano de socorro, de atendimento às empresas que estão sendo impactadas pelo aumento de tarifas pelo governo americano. Nós temos hoje vários setores, mais de 2 mil produtos estão com tarifas elevadas. Você imagina que de uma hora para outra o empresário brasileiro está enfrentando um imposto a mais, uma tarifa a mais de 40%. Então, nós vamos apoiar diretamente as empresas brasileiras. Vamos trabalhar com 5.300 empresas para que essas empresas, o empresário, possa encontrar, ficar frente a frente com o comprador internacional do mercado dele, né, do produto dele, em mercados alternativos. Então, é isso que a gente vai fazer. Nós vamos fazer isso por meio de feiras internacionais, rodadas de negócios, trazer compradores ao Brasil, e o nosso objetivo é realmente fazer com que, apoiar esses empresários para que eles diversifiquem, encontrem um novo caminho, encontrem um novo mercado.
5: Pois é, o senhor mencionou aí 5.300 empresas, né, afetadas, que podem ser ajudadas por esse novo plano. São 35 setores econômicos. Quais são esses setores, presidente? Onde é que o problema é mais grave? E o plano, ele tem mecanismos aí para priorizar alguns setores onde, entre esses 35, onde o problema seja ainda pior?
6: Nós vamos atender a todas as empresas impactadas, né? 5.300 empresas, todas as empresas impactadas pelo tarifaço. Claro que a gente tem algumas prioridades, são setores que estão sofrendo mais, né? Porque a gente tem muitas empresas, por exemplo, do setor de rochas, que pega muito, né, aí a região do Espírito Santo, que os Estados Unidos é o mercado principal. A gente tem o setor de madeira, que pega a região sul, que os Estados Unidos é o mercado principal. Móveis, a gente tem calçados, têxteis, enfim, de várias regiões do Brasil. Nós vamos priorizar estes setores numa estratégia também setorial. A Apex Brasil, que é a Agência Brasileira de Promoção de Exportação, nós temos uma parceria com 29 entidades setoriais, empresariais, que estão conosco nesse grande movimento, né, de apoiar essas empresas. Então, a gente tem prioridade, mas nós vamos atender todas as empresas, cada uma delas individualmente. E aí, Mariana, até para as empresas, né, as pessoas que estão ouvindo a Voz do Brasil e acompanhando a gente, o Brasil, neste mês de julho, nós exportamos 35 bilhões de dólares. E de

0: janeiro a julho, a balança comercial brasileira já registra 220 bilhões de dólares de exportação. Ano passado, nesse período, a gente estava em 200 bilhões. E o que está acontecendo, né? Nós temos, portanto, 20 bilhões a mais em relação ao ano passado. Nós caímos a exportação para os Estados Unidos em 3 bilhões de dólares, mas nós tivemos um aumento para a Europa de 3,1 bilhões de dólares, para a Índia, que é um mercado que agora a gente está tracionando mais as nossas exportações, nós crescemos 2 bilhões e 700 milhões, nós crescemos 11 bilhões e 300 milhões para a China. Então, a exportação brasileira está num caminho muito importante, a gente já tem um superávit da balança comercial no Brasil deste ano, nessa metade do ano, de 50 bilhões de dólares, mas tem setores que estão sofrendo com o mercado americano. Então, nós estamos num movimento geral para trabalhar a diversificação das exportações brasileiras com um foco específico nas empresas que estão sendo afetadas. E a gente vai trabalhar com vários mercados. Vamos trabalhar com o Canadá, com o México, a gente vai trabalhar a África, vamos trabalhar com a Europa, que a gente tem esse acordo tão importante, com a Alemanha, vamos trabalhar com a Ásia principalmente, né? Não só China, mas Filipinas, Indonésia, Malásia, Singapura, que o Brasil acabou de assinar um acordo. Então, é um grande movimento de ampliação das exportações do Brasil, de diversificação das exportações brasileiras, mas principalmente, sabe, Mariana, para pegar na mão, para atender aquele empresário que de uma hora para outra está enfrentando um imposto de 40%. É para esse empresário que é esse plano. E o que, que a gente vai fazer? Nós vamos colocar compradores internacionais do produto dessa empresa frente a frente para que ele possa negociar. E a gente vai fazer isso, inclusive, com isenção de taxa. Nós não vamos cobrar os serviços que geralmente a Apex Brasil cobra, né? A gente tem algum subsídio, mas dessa vez a gente vai fazer com uma isenção total de taxa para esses setores, porque realmente as empresas estão precisando. E ainda mais, muitos empresários nos falam assim, mas eu estava preparado para os Estados Unidos.
1: Sim, inclusive, uma alegação, né? Ah, é um mercado específico, eu tinha que vender a demanda da forma como eles apresentam. É possível adaptar isso para outros mercados?
0: Muitos, por exemplo, falam assim, mas a minha máquina, ela está certificada para o mercado americano, né? O meu produto tem uma certificação específica, eu fiz uma adaptação, eu mudei minha embalagem, seja específico para os Estados Unidos. Nós vamos poder atender também essas empresas, inclusive com apoio financeiro para a certificação, para mudança de embalagem num valor de até R$40 mil. Então, as empresas que trabalharem com a Apex Brasil, que se inscreverem, que entrarem nesse nosso plano de diversificação, vão ter uma série de medidas de estar frente a frente com um comprador internacional, mas também de se preparar. E o empresário vai poder ele buscar uma certificação, vai poder ele, por exemplo, fazer uma adaptação no produto, e aí a gente vai ter uma metodologia, inclusive, de fazer um ressarcimento de até R$40 mil para realmente a gente trabalhar nos próximos 12 meses para que essas empresas encontrem um novo mercado. Nós não queremos e não vamos, Mariana, abandonar os Estados Unidos. Estados Unidos é um mercado muito importante, nós vamos continuar trabalhando nos Estados Unidos junto com as empresas brasileiras, inclusive junto com as empresas americanas. Nós temos um escritório, a Apex Brasil tem um escritório em Washington, onde nós vamos trabalhar para que o setor privado estimule, negocie um aumento das isenções. Nós queremos que mais produtos brasileiros fiquem isentos. Os produtos já isentos, nós queremos aumentar a nossa participação no mercado americano. Mas o nosso ponto principal agora é diversificar as exportações brasileiras e pegar na mão, apoiar esses empresários que estão sofrendo com esse aumento de tarifa repentina, né? O que muda os negócios, muda toda a estratégia. E a Apex Brasil, a Agência Brasileira de Promoção de Exportações, junto com 29 entidades do setor privado brasileiro, vão trabalhar a partir de hoje já, junto com as empresas, para que elas possam encontrar um novo mercado e seguir as exportações.
1: Presidente, o senhor mencionou até um atendimento individualizado que vai ser feito com as empresas, né? Ou seja, cada uma sendo atendida na sua especificidade. Exato. Os empresários, então, que estiverem, né, esses 5.300 empresários que estiverem interessados em receber esse apoio da Apex Brasil, Brasil, como é que eles devem proceder? Onde eles podem procurar informação? Como é que eles podem acessar a Apex?
0: Eles podem procurar diretamente a Apex Brasil, que é apex.com.br. Então, a gente já está preparado para atender essas empresas e o atendimento é individualizado, Mariana. Sabe por quê? Porque cada empresa tem a sua realidade, tem o seu produto, tem a sua estratégia, tem a sua maturidade. Então, nós vamos atender uma por uma, montar uma estratégia para o seu produto, para um mercado alternativo. A gente tem uma base de inteligência muito importante de oportunidades dos mercados internacionais para cada um desses produtos, mas também toda uma estratégia com 29 entidades do setor. Então, a empresa também pode procurar a sua entidade. Empresa de calçado, de móveis, de plástico, enfim, de 29 setores que nós estamos trabalhando nessa parceria, nesse grande movimento, nesse esforço extraordinário. Toda a nossa equipe tá mobilizada. É a hora de a gente se unir para diversificar as exportações brasileiras, para apoiar os nossos empresários que tanto trabalham, que têm orgulho do seu produto. A exportação muitas vezes é um sonho para o empresário, né? E esse sonho, em alguns casos, está interrompido. Então, a gente quer voltar a sonhar com outro mercado para que esse produto, que é tão bom, que é resultado do trabalho de muitas pessoas, de homens, mulheres, empresários, empresárias, possam encontrar um novo caminho, possam encontrar um novo mercado. E aí, esse é o trabalho que a gente começa a fazer a partir de hoje.
1: Muito bem. Nós conversamos com o Aldemir Miller, presidente da Apex Brasil. Presidente, muito obrigada pela sua entrevista à Voz do Brasil.
0: Obrigado, Mariana, e obrigado aí a todos os ouvintes que acompanham a Voz do Brasil.
1: E uma pequena correção: o endereço da página da Apex é apexbrasil.com.br.
2: A Agência Nacional de Proteção de Dados determinou que o Discord suspenda as transmissões ao vivo na plataforma no Brasil.
1: A medida preventiva foi tomada após a identificação de falhas na proteção de crianças e adolescentes.
2: A decisão faz parte de uma fiscalização iniciada na semana passada, após episódio que resultou na morte de uma adolescente de 13 anos.
3: As transmissões ao vivo, as famosas lives, realizadas dentro da plataforma Discord, serão suspensas após determinação da Agência Nacional de Proteção de Dados, a ANPD. O bloqueio deve começar em até 3 dias úteis e vale também para outros recursos de compartilhamento de vídeo. Segundo a agência, foram identificados riscos graves relacionados ao uso das lives para violência, assédio, automutilação e incentivo ao suicídio envolvendo crianças e adolescentes. O Discord é uma plataforma que permite a troca de mensagens por texto, voz e vídeo. O serviço também reúne comunidades em que os usuários podem conversar e interagir em tempo real, sobretudo por meio das lives em jogos online. De acordo com a ANPD, pela forma como o serviço funciona, o Discord não consegue analisar o conteúdo das transmissões em tempo real. A plataforma depende de sistemas automatizados e de denúncias dos próprios usuários para identificar possíveis violações, como explica o superintendente de fiscalização da ANPD, Fabrício Lopes.
4: Se o Discord não consegue ter acesso ao conteúdo incidente, ele não consegue, de maneira espontânea e automatizada, agir em tempo para evitar essas violações que acontecem ali dentro, como exposição de crianças e adolescentes a conteúdo violento, a incitação à automutilação, a maus tratos e até tortura de animais, entre outros conteúdos proibidos pelo artigo 6º do ECA Digital.
3: A agência ainda apura outras possíveis falhas, como problemas na verificação de idade e na remoção de conteúdos que violem os direitos de crianças e adolescentes. O superintendente de fiscalização da ANPD, Fabrício Lopes, explica ainda que a suspensão será mantida até que a empresa comprove a adoção de medidas técnicas, de segurança e de governança que sejam adequadas para proteger os menores de 18 anos.
4: Essa suspensão ela vai ser por prazo indeterminado, porque o motivo que justificou essa suspensão precisa ser vencido antes de que a plataforma possa restaurar essas funcionalidades. Enquanto permanecerem as razões técnicas que justificaram essa suspensão, a gente não entende como possível a restauração dessas funcionalidades.
3: O Discord tem 3 dias úteis para comprovar o cumprimento da determinação e 10 dias úteis para apresentar recurso. Caso sejam confirmadas as irregularidades, a empresa também poderá sofrer sanções previstas no Estatuto Digital da Criança e do Adolescente, o ECA Digital, incluindo multa de até R$ 50 milhões por infração. A decisão faz parte de uma fiscalização iniciada na semana passada, que investiga um grupo criminoso suspeito de incentivo ao suicídio por meio do Discord, resultando na morte de um adolescente de 13 anos no último dia 22 de julho. Segundo a plataforma Discord, uma investigação interna identificou evidências de que a atividade criminosa foi coordenada em outras plataformas e afirma contar com equipes

0: especializadas que trabalham no combate a indivíduos envolvidos em atividades violentas. Reportagem Thaís de Araújo.
1: Hoje é Dia Nacional dos Direitos Humanos.
2: E nesta data vamos falar sobre o Clique Cidadania, um aplicativo móvel gratuito desenvolvido que funciona como um guia digital de direitos, serviços e políticas públicas.
3: Encontrar o serviço público certo nem sempre é uma tarefa simples. Para ajudar nessa busca, o aplicativo Clique Cidadania reúne informações sobre direitos e orienta como acessar serviços de assistência social, saúde, educação, trabalho e renda. Além das orientações, o aplicativo também reúne canais de atendimento para situações de violação de direitos, como o Disque 100 e o Ligue 180, como detalha Fernanda Becker, coordenadora-geral de promoção dos direitos das pessoas migrantes, refugiadas e apátridas.
4: É um lugar de acessar direitos. Você tem informação sobre o direito e sobre o órgão, a instituição que você pode buscar, né? E aí tem a geolocalização, você consegue georreferenciamento de achar onde está aquele espaço no seu território, na palma da mão.
3: Além de explicar a função de cada serviço público, o aplicativo conta com um mapa integrado que mostra onde ficam as unidades, como CRAS, CREAS, Unidades Básicas de Saúde, Conselhos Tutelares e outros equipamentos públicos mais próximos da localização do usuário. Como é integrado ao sistema de navegação do celular, também permite traçar rotas até os locais de atendimento. O aplicativo também pode atender a demandas específicas e disponibilizar novos temas, como explica Fernanda Becker.
4: Ele é um aplicativo dinâmico, né? A mais nova guia dele é de brasileiros retornados, né? Repatriados. Para quando as pessoas que chegam aqui, em maioria deportadas, assim como os migrantes, que às vezes estão muito tempo fora do país, já passam a entender os seus direitos, quais órgãos e quais instituições buscar.
3: O Clique Cidadania está disponível de graça para celulares Android e oferece conteúdos em português, espanhol e inglês. Reportagem Luciana Colares de Holanda.
1: Instituições federais de ensino superior terão 154 mil vagas em cursos de formação continuada para professores da educação infantil em 2027.
2: A partir de 17 de agosto, as instituições interessadas em oferecer os cursos poderão se inscrever na chamada pública no Sistema Integrado de Monitoramento, Execução e Controle, o SIMEC.
1: As inscrições devem ser feitas até o dia 9 de setembro e os resultados serão divulgados em 9 de outubro.
2: O endereço para inscrição é cimec.mec.gov.br.
1: Foram reabertas as inscrições para instituições de ensino criarem novos programas de residência médica.
2: Também é possível solicitar ampliação de vagas nos programas já existentes.
1: Novos pedidos podem ser feitos até 31 de agosto.
2: Podem participar instituições federais ligadas ao Ministério da Saúde ou da Educação, órgãos públicos e instituições privadas sem fins lucrativos.
1: A inscrição pode ser feita no site no site sigresidencias.saude.gov.br.
2: E essas foram as notícias do Governo Federal.
1: Uma realização da Secretaria de Comunicação Social da Presidência da República.
2: Com produção da empresa Brasil de Comunicação.
1: Fique agora com o Minuto do TCU e em seguida as notícias do Poder Judiciário e do Congresso Nacional. Boa noite.
2: Boa noite para você, até amanhã.
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6: Minuto do TCU.
7: O Tribunal de Contas da União quer ouvir motoristas de todo o país sobre a qualidade dos combustíveis. A consulta faz parte de uma auditoria que avalia a fiscalização da Agência Nacional do Petróleo. 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
3: Presidente do STF se reúne com representações diplomáticas do grupo de países da América Latina e do Caribe.
4: Urna eletrônica ganha nova interface para as eleições 2026.
3: Para o STJ, poderes para atuação extrajudicial de advogado não limitam procuração geral em processos judiciais.
4: Boa noite, eu sou Marcela Luiz.
3: E eu sou Walter Lima.
4: O presidente do Supremo Tribunal Federal, ministro Edson Fachin, se reuniu hoje com representações diplomáticas do grupo de países da América Latina e do Caribe.
3: Na ocasião, ele destacou duas prioridades da agenda externa do STF. A primeira prioridade é a defesa da democracia constitucional que, segundo Fachin, se encontra sob pressão em diferentes partes do mundo. Na ocasião, ele falou sobre a importância da independência judicial. Vamos ouvir um trecho da fala do ministro.
5: Em particular, tenho buscado, seja multilateralmente, seja bilateralmente, contribuir para a articulação de uma rede de cortes supremas e tribunais constitucionais atentos para a autonomia dos juízes como pressuposto da democracia constitucional. Afinal, são os juízes, sobretudo os juízes constitucionais, os guardiões últimos dos direitos fundamentais.
4: A segunda prioridade da agenda externa do Supremo, apontada por Fachin, é a ênfase na América Latina e no Caribe, com a consolidação de uma região de encontro, de entendimento e cooperação.
3: O presidente do STF também destacou que o Supremo vai sediar, em novembro deste ano, o 11º encontro do Fórum de Cortes Supremas do Mercosul.
4: Plenário do STF reconhece validade da moratória da soja e decide sobre leis de Rondônia e Mato Grosso que restringem benefícios fiscais.
3: A moratória da soja é um acordo privado e voluntário firmado entre empresas que impede a aquisição de produtos de fazendas localizadas em áreas desmatadas após julho de 2008 na Amazônia. Marta Ferreira.
6: O julgamento começou em março, mas foi suspenso após o Supremo decidir encaminhar o caso ao Núcleo de Solução Consensual de Conflitos. A ideia era buscar um acordo entre as partes. No entanto, em junho, houve um recuo que impossibilitou um consenso sobre o tema. Na retomada do julgamento, o plenário reconheceu a validade das leis estaduais e a licitude da moratória da soja. Também decidiu pela consequente extinção das ações e procedimentos relacionados à sua suposta ilegalidade.
4: Urna eletrônica ganha nova interface para as eleições 2026.
3: Com as novidades, votação será mais acessível e intuitiva. Fábio Ruas.
7: Na interface, uma nova fonte torna a urna mais acessível para pessoas com deficiência visual, porque o desenho das letras privilegia contraste, espaçamento e definição dos caracteres, facilitando a leitura. Também foi inserida uma barra de progresso que permite ao eleitor acompanhar em tempo real o andamento da votação. Além dessas novidades, também foi ampliado o uso de Libras, a língua brasileira de sinais, em diferentes etapas da votação.
4: Procuração dada a advogado para atuar em processos continua válida, mesmo se conceder poderes para atuação fora da justiça, perante órgãos administrativos.
3: Essa conclusão é do STJ. Fátima Uchoa.
8: Ainda na fase de conhecimento em ação de indenização por danos morais, uma operadora de plano de saúde substituiu advogados e apresentou procuração que dava às novas representantes amplos poderes para o foro em geral e as autorizava a representá-la perante especialmente duas autarquias federais. A terceira turma do STJ reconheceu a regularidade da representação processual da empresa e afastou a necessidade da intimação pessoal no cumprimento de sentença. Segundo a relatora, ministra Nancy Andrighi, nesse caso, quando a procuração prevê expressamente poderes gerais para o foro, a inclusão de atribuições extrajudiciais ainda

0: da que qualificadas como especiais não restringe a representação judicial.
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1: Uma boa noite.
2: E até amanhã.
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4: Está no ar o Jornal do Senado.
5: Eu sou Paula Groba.
6: E eu sou Humberto Pinheiro.
5: E estes são os destaques de hoje do Jornal do Senado, que começa agora.
6: Senado aprova protocolos de atendimento a doenças cardiovasculares no SUS.
5: Vagas ociosas em ônibus escolares rurais poderão atender professores e universitários.
6: Segurança pública pode ter prioridade na restituição do imposto de renda.
5: Boa noite.
6: Boa noite.
5: Doenças cardiovasculares são a principal causa de morte no Brasil, mas em muitos casos o desfecho pode ser diferente quando o atendimento é rápido e o tratamento começa nos primeiros minutos.
6: É justamente para agilizar esse socorro que o Senado aprovou um projeto que prevê protocolos específicos para o atendimento desses casos no SUS. Os detalhes com o repórter Douglas Castilho.
7: O maior gargalo combatido pela proposta é a falta de previsão específica para que as unidades de pronto atendimento, UPAs, utilizam terapias trombolíticas, que consistem basicamente na utilização de remédios capazes de dissolver coágulos sanguíneos. Esse tipo de procedimento médico desempenha papel crucial na resposta imediata a casos como o de infarto do miocárdio, sobretudo em localidades onde não seja possível realizar práticas mais complexas como cirurgias. A relatora substituta, a senadora Damaris Alves, do Republicanos do Distrito Federal, falou da necessidade de aprovação da medida.
8: No infarto agudo do miocárdio, a rapidez no reconhecimento do quadro clínico e na instituição do tratamento adequado é fator decisivo para a sobrevida e o prognóstico do paciente.
7: Na prática, já existem normas do Ministério da Saúde que possibilitam a padronização do atendimento no SUS. Porém, os parlamentares optaram por dar força de lei ao protocolo. O projeto vai à sanção presidencial.
5: E seguiu para a sanção presidencial o projeto que amplia as possibilidades de estoques de insumos pelo governo para alimentação animal. A proposta altera o programa de venda em balcão da Conab, que facilita o acesso de pequenos criadores ao milho em grão.
6: O texto inclui produtos como sorgo, caroço de algodão e farelos de soja e milho. A medida também permite à Conab comprar estoques em leilões públicos para dar mais segurança ao abastecimento em períodos de quebra de safra e instabilidade climática. O projeto vai à sanção presidencial. A relatora do projeto, senadora Tereza Leitão, do PT de Pernambuco, explicou a urgência da aprovação do texto.
9: É muito importante para o momento atual que nós vivemos com a ameaça dos impactos climáticos provocados pelo El Niño.
5: O Senado também aprovou a medida provisória que abriu crédito extraordinário para garantir o pagamento de ajuda de custo às famílias da zona da Mata Mineira que tiveram perdas materiais provocadas pelas fortes chuvas na região.
6: A medida provisória seguiu para promulgação. Repórter Alexandre Campos.
10: O Senado confirmou a medida provisória que abriu crédito extraordinário no valor de R$75 milhões ao orçamento do Ministério da Integração e do Desenvolvimento Regional. Esse valor garantiu o pagamento de apoio financeiro às famílias residentes na zona da Mata Mineira que tiveram prejuízos materiais e perderam bens por causa de fortes chuvas no início deste ano. O governo transferiu uma parcela única de R$ 7.300 a cerca de 10 mil famílias atingidas. No entanto, parte dos recursos liberados pela MP ainda não teve destinação. Se a medida provisória não fosse aprovada antes do fim do seu prazo de vigência, esse montante não poderia mais ser usado, como explicou o presidente do Senado, Davi Alcolumbre.
11: O governo federal ainda tem um saldo. E se nós perdermos esse saldo do crédito extraordinário, algumas propostas em relação a desastres naturais vão perder o objeto no Ministério, para que essas famílias que foram atingidas por esse desastre não percam esse apoio do governo federal.
10: Como não sofreu alterações durante sua análise no Congresso Nacional, a medida provisória segue para promulgação.

0: Professores e estudantes do ensino superior poderão utilizar vagas ociosas nos veículos do transporte escolar das áreas rurais.
1: Foi o que aprovou a Comissão de Educação. O projeto segue agora para análise do plenário. Repórter Rodrigo Rezende.
2: O projeto garante que as vagas ociosas no transporte escolar rural possam ser utilizadas pelos professores e por universitários. O senador Camilo Santana, do PT do Ceará, que apresentou o relatório favorável ao projeto feito pela senadora Jussara Lima, do PSD do Piauí, ressaltou que a possibilidade de uso do transporte se dará apenas após o atendimento de todos os alunos da zona rural da educação básica. Camilo apresentou uma emenda que permite que os estudantes de institutos federais também possam usar do benefício.
3: Mas muitas vezes o transporte ele vai ocioso, com assentos ociosos. Então, esses assentos vão permitir que professores, que muitas vezes precisam se deslocar, que às vezes não tem um transporte próprio, não tem incentivo, eles vão poder utilizar. E a gente incluiu, que não estava previsto, também os alunos dos institutos federais, que também muitas vezes sofrem com essa questão do transporte, deslocamento da sua casa aos campi.
2: Para possibilitar a utilização dos assentos vagos, o projeto modifica uma lei de 2004 que criou o Programa Nacional de Apoio ao Transporte Escolar.
0: Segurança pública e agilidade no atendimento a pacientes com câncer serão as principais prioridades do senador Sargento Reginauro, do PSDB do Ceará. Ele assumiu temporariamente a cadeira do senador Eduardo Girão do Novo, também do Ceará, que se licenciou do mandato para disputar as eleições de 2026 como candidato a vice-presidente.
1: Ao tomar posse, Reginauro afirmou que vai trabalhar pela efetivação da chamada Lei dos 60 Dias, que estabelece prazo máximo para o início do tratamento de pacientes com câncer após o diagnóstico. O senador lamentou que, em muitos casos, a demora do atendimento pelo SUS pode agravar a doença e até contribuir para a morte dos pacientes.
0: Reginauro também destacou ter sido o primeiro bombeiro a ocupar uma cadeira no Senado. Segundo ele, sua trajetória política começou na luta classista, em defesa dos profissionais da segurança pública, que à época tinham pouco reconhecimento e valorização.
4: Nós éramos uma categoria para ilustrar bem. O bombeiro é praticamente como um extintor, mas você só lembra dele na hora do incêndio. Hoje se debate a valorização dos profissionais da segurança.
1: Já o senador Carlos Fávaro, do PSD de Mato Grosso, defendeu o projeto de sua autoria que proíbe as apostas online, as chamadas bets. O parlamentar relatou casos de famílias que enfrentam dívidas, conflitos e perda de renda associados a apostas.
0: Segundo Fávaro, o problema vai além da atuação de plataformas irregulares e está relacionado ao próprio modelo de negócio das bets. O senador avalia que a regulamentação não é suficiente para eliminar os riscos e defende o fim das autorizações existentes, com um período de transição de até 5 anos.
5: Ouvi mães que não dormem mais porque os filhos apostam o salário inteiro, não tem como pagar o aluguel. Ouvi pais que descobriram que o cartão de crédito estava estourado porque o filho jovem entrou numa espiral de apostas que ele não consegue parar. Ouvi esposas que perderam o casamento porque o marido esconde dívidas de apostas.
1: Profissionais de segurança pública poderão ter prioridade no recebimento da restituição do imposto de renda.
0: O projeto foi aprovado pela Comissão de Assuntos Econômicos do Senado e, se não houver recurso para o plenário, segue para a Câmara dos Deputados. A reportagem é de Marcela Cunha.
6: Se virar lei, os profissionais de segurança pública terão preferência na restituição do imposto de renda, depois dos idosos e dos contribuintes, cuja principal fonte de renda é o magistério. A medida alcança os profissionais de segurança pública previstos na Constituição e no Sistema Único de Segurança Pública, além dos agentes do sistema socioeducativo. Autor da proposta, o senador Jaime Campos, do União de Mato Grosso, afirmou que a prioridade é uma forma de reconhecer o trabalho de categorias que enfrentam riscos diariamente.
7: São policiais, bombeiros, guardas municipais, agentes penais que deixam suas casas para enfrentar a criminalidade. Não estamos falando de privilégio. Estamos falando de reconhecimento.
6: A mudança não altera o valor das restituições, nem cria uma nova despesa para o governo, como explicou o presidente da Comissão de Assuntos Econômicos, o senador Renan Calheiros, do MDB de Alagoas.
8: Não tem repercussão fiscal, inverte apenas a ordem das prioridades e atende com essa prioridade os profissionais da segurança pública que cuidam da proteção

0: proteção de vida das pessoas.
1: Se não houver recurso para análise pelo plenário do Senado, o texto segue para a Câmara dos Deputados.
2: Com edição de Paula Groba e trabalhos técnicos de Eliseu Caires, o Jornal do Senado fica por aqui. Acompanhe agora as notícias da Câmara dos Deputados. Boa noite.
3: Boa noite e até amanhã.
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5: Deputados criam um programa que promove a inclusão digital de idosos.
6: Câmara analisa a participação de sindicalistas em conselhos estatais.
7: Projeto reconhece o trabalho das mulheres no setor da pesca artesanal.
8: Parlamentares pedem votação do fim da escala 6x1 no Senado Federal.
9: Boa noite. Benedita da Silva, do PT do Rio de Janeiro, cobra do Senado a votação da proposta que reduz a jornada de trabalho e acaba com a escala 6x1. A congressista argumenta que a mudança amplia o tempo de descanso e de convivência familiar dos trabalhadores.
10: Benedita da Silva considera que a redução da jornada também pode favorecer a saúde e a produtividade dos cidadãos. Para ela, os avanços tecnológicos permitem rever o tempo de trabalho sem retirar direitos ou comprometer a atividade econômica.
9: Carlos Aratini, do PT de São Paulo, defende o fim da escala 6x1 e a redução da jornada de trabalho semanal para 40 horas, sem diminuição dos salários. O deputado pede que a presidência do Senado dê andamento à proposta aprovada pela Câmara.
10: Carlos Aratini argumenta que a medida vai permitir mais convivência entre os trabalhadores e suas famílias. Segundo o deputado, a redução da jornada também é viável diante dos ganhos de produtividade proporcionados pelas novas tecnologias.
4: Trabalho.
9: Projeto que permite a participação de sindicalistas em conselhos estatais avança na Câmara. A repórter Maria Neves traz mais informações sobre a proposta.
11: A Comissão de Trabalho da Câmara aprovou o projeto do deputado Raimundo, PT do Rio de Janeiro, que autoriza a participação de dirigentes sindicais nos conselhos de administração de empresas públicas ou de economia mista. Atualmente, a legislação proíbe a presença de sindicalistas nesses conselhos. Para Raimon, essa vedação não se justifica e é inconstitucional. Na opinião do deputado, impedir que um cidadão ocupe o cargo de representante eleito dos empregados em um conselho de administração de empresa estatal por ser dirigente sindical se choca com a liberdade associativa prevista na Constituição. Relator do texto, o deputado Bongás, do PT do Rio Grande do Sul, acrescenta que ninguém melhor que o dirigente sindical para defender os interesses dos trabalhadores nos conselhos das empresas públicas.
12: Quando a categoria precisa indicar alguém, o dirigente sindical pode também ser indicado. E eu quero dizer, até como ex-dirigente sindical responsável de estudar com mais profundidade, dedicação de tempo, conhecimento das legislações, que ele pode exercer melhor esta representação da categoria nos interesses da estatal.
11: Como forma de evitar um possível conflito de interesses, o projeto prevê situações em que o dirigente sindical não deve participar das decisões do Conselho de Administração. A proposta veda a participação nas deliberações sobre assuntos que envolvam relações sindicais, remuneração, benefícios e vantagens, inclusive em matérias de previdência complementar e assistenciais. O projeto que autoriza a participação de dirigentes sindicais nos conselhos de administração de empresas públicas ainda será analisado pelas comissões de administração e de Constituição e Justiça. Da Rádio Câmara de Brasília, Maria Neves.
10: Silvia Cristina, do PP de Rondônia, cobra a votação da proposta de emenda à Constituição que garante a transposição de servidores dos ex-territórios para os quadros da União. A deputada critica o fato de a proposta estar parada na Câmara há mais de 2 anos.
9: Por isso, Silvia Cristina pede o apoio dos colegas para reunir as 22 assinaturas necessárias à inclusão da PEC na pauta da Comissão de Constituição e Justiça. Para a deputada, a medida representa justiça e reconhecimento aos trabalhadores dos ex-territórios.
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14: Economia.
10: Luiz Lima, do Novo do Rio de Janeiro, avalia que o poder de compra do salário mínimo diminuiu nos últimos anos. O deputado compara os preços entre o governo anterior e a atual gestão federal, afirmando que a quantidade de sacos de cimento comprados com um salário mínimo caiu de 69 para 45.
9: Luiz Lima lamenta o que classifica como empobrecimento das famílias brasileiras, devido também à alta no preço dos alimentos. O parlamentar acrescenta que o salário mínimo do Brasil está entre os mais baixos da América do Sul.
10: Jandira Fegali, do PCdoB do Rio de Janeiro, ressalta a necessidade de um projeto nacional de desenvolvimento focado na soberania econômica, tecnológica e ambiental, em contraposição à proposta de privatização e alinhamento geopolítico externo.
9: Jandira Fegali argumenta que o país deve usar suas riquezas estratégicas para gerar empregos e fortalecer a indústria. Ela defende um Brasil competitivo e sofisticado, alinhado a parceiros comerciais importantes.
14: Agricultura.
10: Afonso Ram, do PP, cobra uma solução para o endividamento dos agricultores atingidos pelas secas e enchentes no Rio Grande do Sul. Ele critica a medida provisória que cria linhas de crédito para renegociar dívidas rurais e afirma que nenhum produtor conseguiu acessar o benefício.
9: Afonso Ram defende mudanças na medida para garantir o refinanciamento aos produtores que atendam aos critérios estabelecidos. O deputado observa que mais de 180 mil agricultores gaúchos dependem da renegociação para retomar a produção.
14: Meio ambiente.
10: Célia Chacriabá, do PSOL de Minas Gerais, alerta que julgamentos de ações previstos no STF podem enfraquecer o licenciamento ambiental e facilitar a exploração mineral em territórios indígenas e quilombolas. Ela chama a atenção para os riscos à saúde das comunidades e para a biodiversidade.
9: Célia Chacriabá também cobra a votação na Câmara do projeto que criminaliza a misoginia. Para a deputada, adiar a análise da proposta significa deixar as mulheres mais vulneráveis à violência.
14: Previdência.
10: O projeto que reconhece o trabalho das mulheres no setor de pesca artesanal já está pronto para sua última votação na Câmara. A repórter Silvia Munhato conta quais as medidas propostas.
15: A Comissão de Defesa dos Direitos da Mulher da Câmara aprovou o projeto que reconhece formalmente as mulheres que atuam em todas as etapas da cadeia produtiva da pesca artesanal, como trabalhadoras do setor. Na prática, o texto assegura a elas acesso a direitos sociais e previdenciários, como auxílio-doença, seguro-defeso e salário-maternidade. O projeto define como trabalhadoras da pesca as mulheres que exercem atividades de preparo de redes e embarcações, captura, cultivo e manejo de organismos aquáticos. Também estão incluídas as fases de beneficiamento, transporte, comercialização e até a gestão e produção de conhecimento ligadas à cultura pesqueira. A deputada Laura Carneiro, do PSD do Rio de Janeiro, autora do projeto, afirma que a proposta deixa de ver o trabalho dessas mulheres como um complemento do realizado por seus companheiros.
16: E, ao mesmo tempo, ela tem que estar disponibilizado a ela as linhas de crédito que são disponibilizadas aos pescadores artesanais e também, e muito importante, quando do defeso ela não recebe nada. Então imagina, ela é uma marisqueira, trabalha no marisco, mas ela não é considerada pescadora artesanal e ela não recebe nada.
15: A deputada Rogéria Santos, do Republicanos da Bahia, relatora do texto, diz que a cadeia produtiva da pesca depende diretamente do trabalho feminino, especialmente no beneficiamento do pescado, para agregar valor ao produto. A proposta, que reconhece o trabalho das mulheres na cadeia produtiva da pesca, ainda será analisada pela Comissão de Constituição e Justiça. Da Rádio Câmara de Brasília, Silvia Minhato.
9: Giovanni de Sá, do Republicanos de Santa Catarina, defende a revisão das regras de aposentadoria especial para trabalhadores expostos a agentes nocivos. A proposta reduz exigências de idade criadas pela reforma da Previdência e prevê benefício de 100% da

0: média das contribuições.
1: Relatora da matéria, Geovânia de Sá, pede urgência para votação no plenário. A deputada avalia que as regras da reforma da Previdência prejudicaram categorias submetidas a atividades insalubres, como mineiros, metalúrgicos e trabalhadores expostos a agentes químicos, físicos ou biológicos.
2: Desenvolvimento Regional.
0: Padre João, do PT de Minas Gerais, reclama do fechamento de agências do Banco Itaú em pequenos municípios da Zona da Mata. Ele defende que a instituição financeira, sindicatos, Ministério do Trabalho e órgãos de defesa do consumidor promovam debates sobre os impactos da medida.
1: Para exemplificar a insensibilidade do fechamento, Padre João cita Urucânia, cidade onde a maioria dos 4.500 clientes do banco tem dificuldades para usar serviços digitais. Ele destaca que servidores estaduais vão ter que buscar atendimento presencial em outros municípios.
2: Educação.
0: Na avaliação do IDEB, Índice de Desenvolvimento da Educação Básica, o município de Parnarama, no Maranhão, alcançou o primeiro lugar do estado na categoria Anos Finais da Rede Pública Municipal. Para Rubens Pereira Júnior, do PT, o resultado é fruto do esforço conjunto da Secretaria Municipal de Educação, do Corpo Docente e das famílias.
1: Segundo Rubens Pereira Júnior, a conquista reflete a convicção de que o desenvolvimento social e a construção de um futuro melhor só ocorrem quando a educação é entendida como pilar de transformação. Ele reforça o compromisso de apoiar o avanço dos indicadores da região.
2: Justiça.
0: Jorge Sola, do PT da Bahia, cobra investigações e a responsabilização de políticos da oposição sobre denúncias de um desvio bilionário de recursos do INSS e de contratos irregulares envolvendo o Banco Master e a gestora Reag Investimentos.
1: Para Jorge Sola, decisões de ministros do STF indicados na gestão anterior e a condução da CPI do INSS são exemplos de proteção a alguns investigados. Por outro lado, o parlamentar destaca a recuperação de mais de 2 bilhões de reais para os aposentados, promovida pelo atual governo.
0: Júnior Amaral, do PL de Minas Gerais, cita o escândalo envolvendo fraudes no INSS para reiterar críticas ao governo federal. O deputado questiona supostas relações entre pessoas ligadas à atual gestão e integrantes apontados como envolvidos no esquema.
1: Júnior Amaral também acusa parlamentares governistas de tentarem distorcer os fatos, afirmando que o eleitorado deve dar uma resposta nas urnas. O parlamentar afirma que é preciso responsabilizar os envolvidos nas fraudes e combater a corrupção no país.
2: Segurança Pública.
0: Luiz Couto, do PT da Paraíba, defende a aprovação do projeto que criminaliza a misoginia. Na visão do deputado, manifestações de ódio e discriminação contra as mulheres não podem ser confundidas com opinião ou liberdade de expressão.
1: Luiz Couto lembra que o projeto já foi aprovado pelo Senado e teve o regime de urgência aprovado na Câmara. O parlamentar acredita que a votação da proposta é um passo importante para reforçar a proteção às mulheres.
0: Para Fernanda Pessoa, do PSD do Ceará, a Lei Maria da Penha representa uma das principais conquistas brasileiras no enfrentamento à violência contra a mulher. Mas a deputada cobra mais avanços no que diz respeito à prevenção, proteção e punição a agressores e autores de feminicídios.
1: Fernanda Pessoa ressalta a trajetória de Maria da Penha, que transformou sua dor em luta em defesa das brasileiras. Ela também defende urgência na aprovação da lei que tipifica a misoginia, sustentando que o ódio e o desprezo contra as mulheres precisam ser enfrentados pelo Estado e pela sociedade.
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1: Política. Tadeu Venere, do PT do Paraná, critica a tentativa de registro de candidaturas de agentes políticos declarados inelegíveis pela Justiça Eleitoral. O deputado cita ainda a ausência de candidatos em debates para cargos majoritários.
2: De acordo com Tadeu Venere, a Operação Lava Jato teria causado prejuízos ao Paraná e ao Brasil, com impacto sobre o mercado de trabalho. Para ele, envolvidos na ação buscam novos cargos públicos, apesar das restrições impostas pela Justiça.
1: João Carlos, do Republicanos, do Amazonas, anuncia seu retorno à Câmara de Vereadores de Manaus depois de ter atuado por 4 meses como deputado federal. Em sua avaliação, o conhecimento acumulado em Brasília servirá para conectar melhor as demandas locais ao debate nacional.
2: João Carlos observa que a atuação federal serviu para reafirmar a importância do Estado e da região amazônica para o restante do país, não apenas como paisagem distante. Ele ressalta ainda a relevância da atuação de vereadores no cotidiano das famílias e nas comunidades locais.
1: Ciência e tecnologia. A Câmara aprovou a criação de um programa para promover a inclusão digital de idosos. A repórter Paula Bittar acompanhou a votação.
3: A Comissão de Constituição e Justiça da Câmara aprovou um projeto que cria o 60 Digital, o Programa Nacional de Oficinas Digitais para a Terceira Idade. O objetivo é promover a inclusão digital por meio de capacitação tecnológica gratuita. A proposta prevê parcerias com escolas, universidades, centros de convivência e outras instituições para as oficinas, que deverão abordar temas como usos de smartphones e aplicativos de comunicação, acesso a serviços bancários e públicos digitais, navegação segura na internet e prevenção a golpes digitais e uso das redes sociais de forma segura e produtiva. O relator na CCJ, deputado Júlio César Ribeiro, do Republicanos do Distrito Federal, ressaltou a importância da inclusão dessa faixa etária.
4: A tecnologia faz parte da nossa vida e precisa estar ao alcance de todos, inclusive da população idosa. A proposta, ela é simples. É ajudar os idosos a terem mais autonomia e segurança para o celular, acessar serviços, se comunicar e utilizar as ferramentas digitais no seu dia a dia. É inclusão, independência e mais qualidade de vida para quem tanto já contribuiu com o nosso país.
3: O projeto que cria o Programa Nacional de Oficinas Digitais para a Terceira Idade já pode seguir ao Senado. Da Rádio Câmara, de Brasília, Paula Bittar.
2: Merlong Solano, do PT do Piauí, pede que o Congresso regulamente as plataformas digitais para combater crimes praticados na internet. Para o deputado, as redes são usadas para disseminar discursos de ódio, desinformação, golpes financeiros e conteúdos prejudiciais às crianças.
1: Merlong Solano defende a suspensão da Discord no Brasil por considerar que a plataforma não oferece proteção adequada ao público infantil. O parlamentar também pede a votação de projetos que regulamentam as Big Techs e combatem a disseminação de notícias falsas.
2: Comissões. Glauber Braga, do PSOL do Rio de Janeiro, critica a abertura de processo contra a deputada Érica Hilton, do PSOL de São Paulo, no Conselho de Ética. O parlamentar acusa o órgão da Câmara de agir de forma seletiva.
5: O Conselho sem ética tem que acabar. Está virando praxe. Atacam, agridem e aí depois, quando a pessoa se defende, tocam o Conselho de Ética para cima para tentar calar vozes divergentes. Eu quero saber quando que o Conselho sem ética vai avaliar algum caso de parlamentares envolvidos com orçamento secreto. Quando é que isso vai acontecer?
1: Glauber Braga também critica as chamadas emendas PIX que permitem a...
6: Na Dinâmica FM, a hora certa.
7: 8 horas.
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6: Muito bem, seja bem-vindo. Quartamos por aqui, ótima noite pra você. Agora o Delta chegando aqui na programação. Aumenta o volume, vamos curtir muita música aqui no seu radinho. Para começar bem, já tem o nosso top.
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6: Aquela sequência que você ouve aqui.
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0: Esse é o nosso top, fechando muito bem pra você aqui, edição da sua noite de quarta-feira.
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0: Primeira posição ficou com Dead Swings com Bad Dreams aqui na 105. A segunda foi BTS. Terceira, Sabrina Carpenter. Quarta, Tati Missy Ray. E a quinta foi Lula Young com Messi.
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0: 8h19, fica ligado, já já tem o melhor da semana.
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2: Agora 8h21, ótima noite pra você.
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2: Destaque da semana pra você ligado. Ele, Murilo Rupp, só com ela.
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2: Bora que bora, manda a sua pra aqui, ó.
5: WhatsApp da Dinâmica.
3: 35-3185-0145.
2: É só você mandar também no nosso Facebook, Dinâmica FM Jacutinga, no Insta, arroba Dinâmica FM. 8h24, a música continua pra você. Agora tem The Weeknd. Aumenta o volume aí.

0: aqui mais uma da seleção das antigas, hein? Rihanna, Umbrella, sua indicação. Você manda aqui, hein? 3850145. Esse é o WhatsApp da Dinâmica. Fica à vontade para mandar a sua de boa também no nosso Facebook, Dinâmica FM Jacutinga. Insta, arroba Dinâmica FM. Fica aí colado na bota do break, já vai rolar o nosso Boomerang edição nacional.
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0: 20 para as 9.

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4: 8h41, tamo de volta.
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2: Existe uma teoria que se chama 90-10, onde uma pessoa tem 90% daquilo que você procura em alguém, só que você foca naqueles 10% que falta. Aí você sai pra rua, se aventura, e realmente você encontra aqueles 10%, mas não se deu conta que perdeu os 90%.

0: Tá na dinâmica, tá legal. Maiara e Maraíza aqui na 105, 90 a 10 pra você aqui, fechando mais uma sequência. Uma excelente noite pra você de quarta-feira, meio de semana, nem lá nem cá, você já sabe, tá lá no meio. Mas amanhã, já vamos animar, amanhã já é quinta-feira. E pra você que tá aí do outro lado, uma excelente noite de quarta. Seja bem-vindo aí, você que tá sintonizado, curtindo a Dinâmica FM na sua casa, tá descansando, em bom descanso. Pra quem tá no trabalho, bom trabalho. Seja bem-vindo aí, é só você aumentar o volume e curtir muito mais hits aqui na 105. Depois do break, tem muito mais. Fica ligado.
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0: 8h57.

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11: 8h59, tá na hora de curtir mais hits aqui na sua rádio.
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11: Agora tem Benson.